0: governo federal que movimentaram o país no dia de hoje.
1: Olá, boa noite.
2: Boa noite para você que nos acompanha em todo o país.
1: Sexta-feira, 4 de setembro de 2026.
2: Vamos ao destaque do dia.
1: Acesso à justiça.
2: Leis criam fundos para modernizar instituições e ampliar a capacidade de atendimento à população. Pablo Mundi.
3: Os recursos poderão ser usados na compra de equipamentos e softwares, infraestrutura, capacitação e modernização dos serviços.
1: Setembro Amarelo.
2: Saiba como buscar acolhimento em saúde mental na rede pública de saúde. Márcia Fernandes.
4: Quando o sofrimento for persistente e prejudicar a rotina, os estudos, o trabalho ou as relações, é importante buscar atendimento nas unidades básicas de saúde ou direto nos centros de atenção psicossocial.
1: Brasil completa 10 anos sem raiva humana transmitida por cães.
2: Mas a prevenção continua. Mantenha a vacinação em dia e proteja seu animal de estimação. Graziele Bezerra.
5: O objetivo da mobilização é vacinar principalmente na região de fronteira. Meta é imunizar 28 milhões de animais em todo o país.
1: Hoje, na apresentação da Voz do Brasil, Luciano Seixas e Mariana Jungmann.
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1: Novas leis que criam fundos para modernizar instituições do sistema de justiça.
2: Também foram atualizados os valores das custas dos processos judiciais.
1: Mais pessoas que recebem até R$5.000 por mês podem requerer gratuidade da justiça.
3: Quatro novas estruturas passam a ter recursos próprios para modernizar o sistema de justiça da União. As leis criam fundos para a Justiça Federal, o Superior Tribunal de Justiça, a Defensoria Pública da União e o Ministério Público da União. Os recursos poderão ser usados na compra de equipamentos e softwares, infraestrutura, capacitação e modernização dos serviços. Na Defensoria Pública, também poderão financiar ações de atendimento a grupos vulneráveis. No Ministério Público, estão previstas iniciativas de atendimento à sociedade e às vítimas. O ministro da Justiça e Segurança Pública, Wellington César Lima e Silva, falou sobre os efeitos esperados para mudanças para o sistema de justiça.
6: Todo o sistema de justiça da União, o Judiciário, o Ministério Público e a Defensoria têm condições efetivas de se reestruturar para prestar melhor o serviço.
3: A nova legislação também muda o valor das custas dos processos na Justiça Federal. A cobrança passa de 1% para uma faixa entre 2% e 3% do valor da causa. O valor mínimo será de R$ 193,20 e o máximo de R$ 107.332,80. O advogado-geral da União, Jorge Messias, fala sobre os impactos das mudanças.
7: Estes recursos novos da atualização das custas permitirá que estas instituições ampliem o seu parque tecnológico, invistam em inteligência artificial, ampliem o seu planejamento.
3: Quem não tem condições de pagar, continua podendo pedir a gratuidade da justiça. Pessoas com renda de até R$5.000 por mês passam a ter presunção de hipossuficiência, sem impedir a análise de cada caso. Reportagem Pablo Mundim.
2: Tecnologia aliada ao aprendizado na sala de aula.
1: Mais de 108 mil escolas de todo o país contam atualmente com estrutura adequada de internet para o ensino.
2: Os dados foram divulgados pelo Ministério da Educação, que realiza monitoramento nacional e avalia as condições de acesso à conexão banda larga nas redes públicas de ensino.
8: O Ministério da Educação atualizou os dados sobre as condições de conectividade das escolas públicas em todo o país. As informações são resultado do painel de monitoramento da Estratégia Nacional de Escolas Conectadas, realizado pelo MEC. 108.658 escolas públicas estão conectadas dentro dos parâmetros adequados, que envolvem o acesso à energia elétrica adequada, o serviço de conexão à internet para uso pedagógico e a cobertura de Wi-Fi. Ao todo, foram 138.086 escolas públicas monitoradas. Os dados do painel de monitoramento do MEC apontam que quase 137 mil delas em todo o país estão com condições adequadas de energia elétrica para suporte de conectividade. O monitoramento também aponta que cerca de 80% desse total de escolas tem velocidade de internet adequada para atividades pedagógicas, enquanto quase 81% tem cobertura de rede Wi-Fi dentro dos parâmetros parâmetros estabelecidos. Para avaliar as condições de conectividade das instituições, o Ministério utiliza o indicador Escolas Conectadas. A metodologia classifica as escolas em 6 níveis, a partir da análise conjunta das condições de energia, internet e Wi-Fi. Locução, Leôncio Almeida. Reportagem, Flávia Fernanda de Souza.
1: Uma rede vai monitorar a situação da educação especial inclusiva no Brasil.
2: O observatório será criado a partir de um edital que já está aberto.
1: A ideia é produzir indicadores e pesquisas para apoiar a criação de políticas públicas na área.
9: O edital vai criar o Observatório da Educação Inclusiva, rede que vai reunir universidades públicas de todo o país para estudar e acompanhar como está sendo oferecida a educação especial para estudantes com deficiência, transtornos e altas habilidades. Segundo Zara Figueiredo, secretária de Educação Continuada, Alfabetização de Jovens e Adultos, Diversidade e Inclusão do Ministério da Educação, existe hoje uma lacuna no monitoramento da educação especial brasileira e o observatório vem para cumprir essa função.
10: Hoje, nós não temos nenhuma base nacional atualizada com as informações sobre organismos e secretarias de políticas para as mulheres nos estados nem nos municípios. Logo, nós temos uma lacuna de informação no que se refere à estrutura destes organismos, à sua capacidade de gestão, às dificuldades que são enfrentadas no cotidiano da atuação destes organismos.
9: Na prática, o observatório vai reunir pesquisadores de diferentes regiões do Brasil para produzir informações sobre a educação inclusiva. A ideia é que, com esses dados, as políticas públicas sejam mais efetivas e direcionadas. As inscrições no edital estão abertas até o dia 5 de outubro. As instituições de ensino devem submeter as propostas para integrar o observatório. A coordenadora geral de formação docente e valorização das licenciaturas da CAPES, Lorena Lins, dá mais detalhes de como vai funcionar a rede.
11: Essa rede de instituições, ela vai ser selecionada pela CAPES por meio do edital que está aberto, e depois que essa rede tiver aprovada, né, em edital, então ela será a rede que vai monitorar, criar esses indicadores e fazer a avaliação dessas políticas.
9: Segundo Francisco Moraes da Costa Marques, coordenador-geral de avaliação, monitoramento e fortalecimento da política de diversidade do MEC, as instituições interessadas não devem deixar para enviar a proposta na última hora.
12: Porque a instituição, as instituições interessadas têm que apresentar a proposta já com a rede formada. Então tem todo um trabalho prévio que tem que ser feito agora, durante o período de inscrições, para construir essa rede.
9: O edital prevê 8 milhões de reais em bolsas e os projetos poderão durar até 36 meses. Mais informações sobre o edital, as inscrições e os valores das bolsas podem ser obtidas pelo e-mail obeduc.ei@caps.gov.br. Reportagem, Luciana Colares de Holanda.
2: E uma dica para quem quer abrir o próprio negócio e foi estudante do FIES, o Fundo de Financiamento Estudantil.
1: Está disponível uma linha de crédito especial para financiar atividades profissionais de quem se formou e está em dia com o pagamento do fundo.
2: O financiamento deve estar na fase de amortização há pelo menos 3 anos ou ter sido quitado a partir de janeiro desse ano.
1: A coordenadora-geral de Política Fiscal do Ministério da Fazenda, Ana Paula Garcia, explica que o crédito funciona como incentivo a quem está com o pagamento em dia.
13: Essa pessoa, ela terminou a graduação, está pagando direitinho, ela já mostrou que ela é uma ótima pagadora e a gente está querendo dar um apoio para ela. Muitas das pessoas que estavam se chamando do FIES e eram adjuntos já eram empreendedoras.
2: O limite da linha de crédito para pessoa física é de R$ 80 mil, com até 60 meses para pagar e 6 meses de carência.
1: Já no caso de pessoas jurídicas, o crédito pode chegar até R$ 180 mil, com prazo de até 96 meses.
2: As contratações podem ser feitas pelo Banco do Brasil ou pela Caixa Econômica Federal.
1: Os gabaritos das provas do Exame Nacional para a Certificação de Competências de Jovens e Adultos, o Enseja 2026, já podem ser consultados pelos participantes.
2: Os arquivos estão disponíveis no portal do Instituto Nacional de Estudos e Pesquisas Educacionais Anísio Teixeira, o INEP, e organizados por área de conhecimento.
1: Os resultados individuais serão divulgados em 14 de dezembro.
2: O Enseja é destinado a jovens e adultos que não concluíram os estudos na idade apropriada, com participação voluntária e gratuita.
1: Para conferir, acesse ensejanacional.inep.gov.br.
2: Começa hoje nova etapa do Censo de Políticas para as Mulheres.
1: A iniciativa vai levantar a estrutura, o funcionamento, a capacidade e a atuação de órgãos públicos para o público feminino.
2: E as informações coletadas vão apoiar o planejamento, o monitoramento e o fortalecimento das políticas para as mulheres.
1: É o que explica Vanessa De Bortoli. Ela é secretária de Avaliação, Monitoramento e Gestão da Informação do Ministério das Mulheres.
10: Hoje, nós não temos nenhuma base nacional atualizada com as informações sobre organismos e secretarias de políticas para as mulheres nos estados nem nos municípios. Logo, nós temos uma lacuna de informação no que se refere à estrutura destes organismos, à sua capacidade de gestão, às dificuldades que são enfrentadas no cotidiano da atuação destes organismos. Logo, o censo, ele vem com o objetivo de cobrir essa lacuna e, para isso, serão convidados mais de 2 mil organismos e secretarias de políticas para as mulheres no Brasil.
2: O link para preenchimento está sendo enviado pelo Ministério das Mulheres. Quem não recebeu, pode solicitar um novo envio para o e-mail censo@mulheres.gov.br.
1: O prazo para preenchimento do questionário vai até 5 de outubro de 2026.
2: Este mês é conhecido como Setembro Amarelo, uma campanha nacional de valorização da vida e de proteção à saúde mental.
1: Quem precisa de cuidados pode acessar diferentes serviços no Sistema Único de Saúde.
2: É o que vamos ouvir agora na reportagem de Márcia Fernandes.
14: Na região da Ponte Alta, no Gama, a 40 minutos do centro de Brasília, uma fila de pessoas aguarda atendimento no CAPS, Centro de Atenção Psicossocial. Esses locais reúnem diferentes serviços voltados para a saúde mental. Além de psicólogos e psiquiatras, também contam com o trabalho de enfermeiros, terapeutas ocupacionais e assistentes sociais. Essa unidade do Gama disponibiliza ainda outras atividades, como crochê e pintura. A gerente do CAPS, Adriana Câmara, explica que a avaliação de cada paciente é feita de forma individual.
15: O paciente chega e ele é avaliado por uma equipe multi, né? E dessa avaliação a gente ver a demanda dele, se realmente é demanda para CAPS ou se ele pode ser referenciado para a rede. Então a gente vai avaliando, né? Se ele deixou de ter a vida dele minimamente, né, fazer as coisas básicas, então a gente começa a construir um plano terapêutico com ele.
14: Pacientes com problemas relacionados a jogos e apostas e dependentes químicos também encontram acolhimento nos CAPS. Esses centros fazem parte de uma rede de cuidados de promoção da saúde mental, que funciona de forma articulada, de acordo com o diretor do Departamento de Saúde Mental, Álcool e Outras Drogas, do Ministério da Saúde, Marcelo Quimatti.
16: A área de saúde mental, hoje, é a maior preocupação de saúde do brasileiro. Ela envolve muitos fenômenos diferentes, muitas formas de expressar. Então, a rede de urgência e emergência, ela tem um componente de atenção à saúde mental, os consultórios na rua têm um campo forte de atuação de saúde mental junto à população em situação de rua. De uma forma geral, todo o Sistema Único de Saúde, os dispositivos, eles têm um componente de atuação na saúde mental e que funcionam de uma forma articulada e serviços que têm uma especificidade maior.
14: Quando o sofrimento psíquico for persistente, prejudicar a rotina, os estudos, o trabalho ou as relações, é importante buscar atendimento nas unidades básicas de saúde ou direto no Centro de Atenção Psicossocial. O atendimento pode ser iniciado por escolha própria ou por meio de encaminhamento de outros serviços da rede. Lembrando que o SUS também oferece consultas por teleatendimento em saúde mental para mulheres em situação de violência, mães atípicas e cuidadoras de pessoas com deficiência ou doenças raras. Reportagem Márcia Fernandes.
1: Serviços mediados por aplicativos e plataformas digitais já mobilizam 2 milhões de pessoas no mercado de trabalho.
2: É o que apontam dados da Pesquisa Nacional por Amostra de Domicílios Contínua, divulgados hoje pelo IBGE.
1: Os números mostram um crescimento de 17% desse ramo no terceiro trimestre de 2025.
2: A pesquisa considera trabalhadores que usam plataformas para oferecer serviços profissionais e também os chamados serviços gerais, como pequenos reparos e limpezas domiciliares.
1: Desse total, mais da metade atua no transporte particular de passageiros. O técnico da pesquisa PNAD Contínua, Gustavo Fontes, destaca essa expansão.
17: No Brasil, em 2025, havia aproximadamente 2 milhões de pessoas que realizavam trabalho por meio de plataformas digitais de serviços. Analisando por tipos de aplicativos de serviços, o maior contingente, né, de plataformizados exercia o trabalho por meio de aplicativos de transporte particular de passageiros. Em seguida, vinham os aplicativos de entrega, né? Observamos que houve um importante crescimento de 9,1% em comparação a 2024. Observa-se um predomínio, né, de trabalhadores por conta própria, né? Quase 87% dos plataformizados. E analisando o perfil sociodemográfico, né, dos ocupados plataformizados no trabalho principal, observa-se que mais de 80% desses trabalhadores eram homens, enquanto as mulheres eram apenas 15,6%.
2: No mês de agosto de 2026, o Brasil vendeu para fora um volume maior do que comprou.
1: O saldo da chamada balança comercial ficou em 7 bilhões e 394 milhões de dólares e registrou um crescimento de 23,8% em relação ao mesmo mês do ano anterior.
2: O desempenho foi impulsionado pelo crescimento das exportações no mês, que avançaram quase 12,2%, com destaque para agropecuária, indústria extrativista e de transformação.
1: De janeiro a agosto, a balança apresentou um superávit de mais de 55 bilhões de dólares, com um aumento de 28,2%.
2: Vacine o seu bichinho contra a raiva.
1: Campanha tem como foco as regiões de fronteira, em cooperação com os países vizinhos.
2: A vacinação contra a raiva em cães e gatos é obrigatória por lei no Brasil.
1: A meta é imunizar 28 milhões de animais em todo o país.
5: O objetivo da mobilização é vacinar cães e gatos contra a raiva, principalmente na região de fronteira. De acordo com o diretor do Departamento de Doenças Transmissíveis do Ministério da Saúde, Francisco Edilson Ferreira, a campanha está em andamento em 23 estados, mas com atenção especial ao Acre, Rondônia e Mato Grosso do Sul.
18: A região da fronteira é uma região mais vulnerável para que a gente possa ter reintrodução do vírus, da variante canina, que a gente chama, que é o vírus da variante 1 e 2 da raiva, e que circula ainda em países vizinhos como Bolívia e Peru. Então, o objetivo dessa mobilização é a gente garantir uma cobertura vacinal boa nos nossos municípios de fronteira e, ao mesmo tempo, também mobilizar os países vizinhos a também manter essas coberturas altas.
5: O diretor Francisco Edilson lembra que a meta é imunizar 28 milhões de animais em todo o país e que a vacina é a melhor forma de proteção.
18: Para que evite que eles possam adoecer. E a raiva é uma doença praticamente 100% letal após a manifestação dos sinais. Então, o animal morre, então a gente protege a saúde dos animais e, consequentemente, também a gente protege o ser humano para que, caso um ser humano entre em contato com um animal e seja agredido, esse animal, a gente tem um risco bem menor dele estar infectado e poder também provocar a doença no ser humano.
5: Há 10 anos, o Brasil não registra a circulação da variante canina da raiva. Os 37 casos de raiva humana ocorridos na última década estão associados a variantes silvestres e grande parte deles tem o envolvimento de morcegos. Mesmo assim, é importante manter em dia a vacinação de cães e gatos e a vigilância de animais suspeitos, como explica o veterinário Márcio Bicalho.
19: É muito comum fazendas, cidades muito próximas a áreas ambientais onde você tem esses animais. Aí as pessoas têm a mania de deixar o animal solto, né? Criar o cão e o gato à vontade, bicho ambiente. Esses animais entram na área de mata, têm contato com os animais doentes e trazem o vírus para casa. Ou com morcego e trazem o vírus para casa.
5: A raiva pode ser letal se não for tratada imediatamente. Em caso de mordida, arranhão ou contato de risco com a saliva de mamíferos, a orientação é lavar o local com água e sabão e procurar um serviço de saúde o mais rápido possível, mesmo que o ferimento pareça pequeno. Reportagem Graziele Bezerra.
2: A Voz pelo Brasil. Hoje vamos viajar pela Estrada Real, que tem 1.630 quilômetros, passando por Minas Gerais, Rio de Janeiro e São Paulo.
1: Ela é muito mais do que um caminho antigo, é um pedaço da história do Brasil que continua vivo.
2: Reconhecida como Monumento Nacional em 2023, a rota guarda as marcas do período colonial, do ciclo do ouro e dos momentos importantes da formação do país.
1: E às vésperas do 7 de setembro, a Estrada Real também ajuda a contar a história de caminhos por onde passaram riquezas, pessoas, ideias e movimentos que ajudaram a transformar o Brasil.
20: Antes do carro, do ônibus e das estradas asfaltadas, era por aqui que viajantes tropeiros e aventureiros cruzavam as montanhas de Minas. Símbolo do auge da mineração, a Estrada Real passa por mais de 180 cidades de Minas Gerais, Rio de Janeiro e São Paulo. Hoje, esses antigos caminhos formam uma das grandes rotas de turismo histórico do Brasil. São mais de 1.600 quilômetros divididos em quatro caminhos. O velho, o novo, o dos diamantes e o do Sabarabuçu. Reconhecida pelo governo federal em 2023 como Monumento Nacional, a Estrada Real nasceu ainda no período colonial. A coroa portuguesa oficializou os caminhos usados para levar o ouro e diamantes das regiões mineradoras até os portos. Séculos depois, o que era caminho de exploração virou roteiro de descoberta. E tem até passaporte para quem quiser registrar a viagem. Gratuito. O passaporte Estrada Real pode ser usado nas versões física ou virtual. Pelo caminho, o viajante coleciona carimbos nas cidades da rota. A influenciadora digital Graziela Guimarães fez a viagem com o marido e, segundo ela, depois do primeiro carimbo, fica difícil parar.
21: Nós nos cadastramos, né, no site da Estrada Real para ter direito ao passaporte, para a experiência ser bacana mesmo. A Estrada Real, ele disponibiliza, né, o PDF mostrando todas as cidades que você consegue pegar esse carimbo. A gente conseguiu 21 carimbos passando na cidade.
20: Mas é só deixar os centros históricos para perceber que a Estrada Real não é apenas uma viagem ao passado. É o que conta o guia Felipe Bezerra sobre a Serra do Espinhaço.
22: E a gente tem uma aula de geografia a céu aberto nessa viagem o tempo inteiro. Porque o que o Espinhaço faz? O Espinhaço, ele divide tudo que está à direita da cordilheira do Espinhaço, é a Mata Atlântica. No alto da serra são os campos rupestres. E à esquerda da serra começa o Cerrado Brasileiro. Então, no mesmo dia, você consegue sair do Cerrado, atravessar um campo de altitude e descer para a Mata Atlântica.
20: Há coisas que não aparecem no mapa. Pertinho de Diamantina fica a Ervanaria de Marcos Guião. Há 25 anos, ele recebe curiosos pelos aromas e propriedades medicinais de espécies da região.
23: Eu costumo dizer que lá é um jardim de delícias, né? Porque você experimenta uma planta, você sente o cheiro de outra. Ah, essa é doce, essa é azeda, essa é amarga, essa é salgada. E aí você vai, né? É uma viagem, né? De que a gente chama de testes dos sentidos, né? Você vai ver o cheiro, você vai ver a cor, você vai ver o gosto. Então o tempo todo é uma área pequena que você faz um passeio que termina no pé da cachoeira da cidade. Ei,
20: trembão! Na Estrada Real, cada um pode escolher o caminho, o ritmo e a experiência. Pode ser de carro, a pé, de bicicleta, uma trilha, uma mesa com comida mineira. Talvez seja essa a melhor lembrança que o viajante leva da Estrada Real, que alguns caminhos não servem apenas para levar a um destino. Segundo o guia Felipe Bezerra, servem para a gente descobrir o que existe pelo caminho.
22: Os principais atrativos que eu brinco, que são os diamantes do caminho e o ouro do caminho, são as pessoas. São as pessoas com quem a gente convive, com quem a gente apresenta, porque acaba que elas são tão atrativas para quem recebe, quanto quem recebe é atrativo para elas, sabe?
20: Com sonorização de Reinaldo dos Santos, reportagem Karine Melo.
2: Na próxima sexta-feira, a gente continua a nossa viagem pelo Brasil. Nossa parada será no Parque Nacional da Serra da Capivara, no Piauí.
1: Criado em 1979, o local foi reconhecido como Patrimônio Cultural da Humanidade pela Unesco em 1991.
2: E essas foram as notícias do governo federal.
1: Fique agora com as notícias do Poder Judiciário e do Congresso Nacional. Boa noite, um bom fim de semana.
2: A gente volta segunda-feira. Boa noite.
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6: Presidente do Supremo participa de cerimônia no Planalto de criação de fundos para a Justiça Federal e STJ.
7: Justiça barra candidatura de José Roberto Arruda ao governo do Distrito Federal.
6: Patroa que mantinha empregada doméstica em regime de trabalho escravo volta a ter o nome na lista suja do governo.
7: Boa noite, eu sou Arthur Filho.
6: E eu sou Walter Lima.
7: O presidente do STF, do CNJ, ministro Edson Fachin, participou na manhã de hoje de uma cerimônia no Palácio do Planalto para a sanção de leis que criam e reestruturam fundos especiais do sistema de justiça, com destaque para o Fundo Especial da Justiça Federal e o Fundo Especial do Superior Tribunal de Justiça.
6: Ao final do discurso que fez durante evento no Planalto, o ministro Edson Fachin fez um pronunciamento sobre o momento vivenciado pelo Supremo Tribunal Federal. Vamos ouvir.
24: As instituições da República precisam ser preservadas. Nenhuma autoridade está acima da Constituição. Nenhum poder está acima da lei. Não haverá precipitação, mas tampouco omissão. A resposta institucional será firme, proporcional e rigorosa. Os acontecimentos recentes demonstram o acerto e a urgência de três metas de nossa gestão: a adoção de um código de ética, o fim do inquérito das fake news e a modernização do sistema de justiça.
7: Sancionada hoje a nova lei de custas da Justiça Federal e do Superior Tribunal de Justiça.
6: O presidente do STJ, ministro Luiz Felipe Salomão, participou da cerimônia com outras autoridades dos três poderes. Fátima Uchoa.
25: Segundo o ministro Salomão, a nova lei atualiza um modelo vigente há mais de duas décadas e contribui para ampliar o acesso da população à Justiça Federal, inclusive estabelece critérios para a gratuidade da justiça. Ele ainda destacou que a mudança busca ampliar o acesso aos serviços oferecidos, por exemplo, ao aposentado, à mãe que pede o benefício para o filho com deficiência, ao agricultor familiar e ao pescador artesanal. Ainda segundo o presidente do STJ, a nova lei protege os mais vulneráveis, estabelece a cobrança proporcional das custas processuais para causas de maior valor e transforma os recursos arrecadados em serviços para a sociedade.
7: Após acolher pedido do Ministério Público Eleitoral, Justiça barra candidatura de José Roberto Arruda ao governo do Distrito Federal.
6: O candidato foi considerado inelegível em razão de 6 condenações por improbidade administrativa. Vanessa Pereira.
26: A decisão do Tribunal Regional Eleitoral do Distrito Federal considera 6 condenações do ex-governador por atos dolosos de improbidade administrativa. Segundo o tribunal, as condenações são sucessivas e autônomas, por isso foi aplicada a regra que limita a restrição dos direitos políticos a até 12 anos. O tribunal apontou que a inelegibilidade pode ser contada a partir de 2018 ou da condenação mais recente, de junho de 2026. A defesa ainda pode recorrer ao TSE. Até uma decisão definitiva, Arruda pode continuar em campanha, inclusive no horário eleitoral.
7: Patroa que mantinha a mulher em condição análoga à escravidão volta a ter nome na lista suja do trabalho escravo.
6: A decisão é do Tribunal Superior do Trabalho, Marla Lacerda.
27: A empregadora, esposa de um desembargador em Santa Catarina. Ela mantinha em casa uma empregada doméstica que não recebia salário nem tirava folga. Essa situação fez o nome da patroa parar na lista suja do governo federal, mas o Tribunal Regional do Trabalho retirou. Diante disso, a Advocacia Geral da União acionou o TST, que anulou o processo do TRT, fazendo o nome da patroa voltar à lista suja.
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7: A você, uma boa noite.
6: Tenha um ótimo fim de semana.
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1: Eu sou Paula Groba e estes são os destaques de hoje do Jornal do Senado, que começa agora. Senado aprova a proposta que reduz juros do seguro rural. Avançam novas regras para publicidade de apostas online. Sugestão de cidadão vira projeto para regulamentar psicoterapia.

0: desde 2010, mas nunca funcionou por falta de recursos contínuos e de regulamentação. Agora, o projeto busca suprir essa lacuna e prevê a administração do fundo por pessoa jurídica, da qual poderão participar, na condição de cotistas, as sociedades seguradoras, as sociedades cooperativas de seguros, as sociedades resseguradoras, empresas da cadeia produtiva do agronegócio e cooperativas da produção agropecuária. O texto também cria novos benefícios para as operações de crédito rural que têm a proteção do seguro. As mudanças feitas pela Câmara foram principalmente para detalhar as regras do seguro quando ele for usado como garantia em empréstimos rurais. A autora da proposta, a senadora Tereza Cristina, do Progressistas de Mato Grosso do Sul, lembrou que os produtores rurais esperavam a aprovação da proposta.
1: Ou seja, o seguro rural, com certeza, ele vai contribuir para a estabilidade da renda agrícola, e é isso que nós precisamos. E para também a segurança alimentar do nosso país, reduzindo a vulnerabilidade do produtor, estabilizando as cadeias produtivas e fortalecendo a resiliência do setor frente às mudanças climáticas.
0: Para contar como garantia de empréstimo do setor rural, o banco poderá exigir que a apólice de seguro contenha algumas cláusulas específicas, como cessão fiduciária, em que o devedor transfere temporariamente a titularidade de um direito ou crédito ao credor até que a dívida seja paga. O texto segue agora para a sanção presidencial.
2: Senadores também aprovaram regras mais claras para a regularização de propriedades embargadas por crime ambiental. Pelo projeto, se o órgão ambiental não se manifestar sobre o acordo de regularização em 60 dias, o proprietário pode voltar a produzir. Repórter Raíssa Abreu.
3: A proposta teve como relator o senador Zequinha Marinho, do Podemos do Pará, e prevê que o órgão ambiental informe os proprietários infratores sobre a possibilidade do acordo de regularização logo na notificação da irregularidade. Com 60 dias sem resposta do órgão ambiental, o produtor volta à atividade. O autor, senador Sérgio Petecão, do PSD do Acre, disse que a medida vai beneficiar especialmente os pequenos produtores.
4: Hoje, os órgãos dão-lhe um embargo de gaveta de 3, 4, 5 anos, essa pessoa fica totalmente impossibilitada de fazer qualquer coisa. Porque, da forma que nós estamos hoje, é uma luta desigual com os nossos produtores.
3: O projeto foi enviado à Câmara dos Deputados.
2: Na Amazônia, chegar até uma escola pode ser um desafio. Grandes distâncias, transporte difícil e falta de infraestrutura são alguns dos obstáculos enfrentados pela educação na região. Para levar em conta essas diferenças, a Comissão de Assuntos Econômicos aprovou a criação do Fator Amazônico para a Educação Básica. A proposta prevê que a distribuição de recursos federais considere as particularidades da Amazônia Legal. Repórter Marcela Cunha.
5: A proposta cria um índice, o Fator Amazônico, para que a distribuição de recursos federais leve em conta características como as grandes distâncias, a baixa densidade populacional e as dificuldades de transporte e infraestrutura. Durante a discussão, o senador Oriovisto Guimarães, do PSDB do Paraná, questionou se o aumento dos recursos destinados à Amazônia poderia reduzir o que é aplicado em outras regiões. Relator do projeto, o senador Eduardo Braga, do MDB do Amazonas, afirmou que a proposta pretende considerar os custos específicos sem prejudicar os demais estados.
6: Imagine o transporte escolar em um estado que tem 1,5 milhão de quilômetros quadrados e com um vazio demográfico tão grande. Isso, obviamente, não tirará recurso de outras regiões.
5: O índice será aplicado ao Fundeb e a programas federais de alimentação e transporte escolar, transferência direta de dinheiro às escolas, educação infantil e infraestrutura, entre outros. A proposta segue agora para a Comissão de Educação, onde será analisada em decisão final.
2: Elas estão nas redes sociais, nos uniformes de times e até em propagandas com influenciadores, as apostas online. Mas esses tipos de jogos podem ganhar novas regras de publicidade e de proteção aos cidadãos. A Comissão de Ciência e Tecnologia aprovou um projeto que proíbe propagandas e patrocínios de bets e cria mecanismos para limitar perdas e evitar o jogo compulsivo. As informações com Patrícia Oliveira.
7: O texto proíbe propaganda de apostas em rádio, televisão, redes sociais e outras plataformas, além do patrocínio a clubes, competições esportivas, atletas e influenciadores.

0: financiadores. A proposta também prevê mecanismos de proteção, como autoexclusão, limites de depósitos e perdas e alertas sobre os riscos do jogo compulsivo. Outra novidade, destacada pelo relator, senador Alessandro Vieira, do MDB de Sergipe, é a classificação de jogos considerados de risco excessivo à saúde, que terão a oferta proibida, como os de ciclos rápidos e repetitivos e de resultados aleatórios, que estimulam o jogador a continuar apostando.
1: Consiste no deslocamento do foco regulatório da mera comunicação comercial para o desenho do produto.
0: O projeto também cria um novo tipo de crime para quem divulgar apostas de operador que não seja autorizado. Para influenciadores, atletas e pessoas famosas, a pena poderá ser maior. A proposta segue para análise da Comissão de Assuntos Sociais.
2: Afinal, quem é que pode exercer a psicoterapia no Brasil? Essa é a discussão que chega agora ao Senado. Uma sugestão apresentada por um cidadão, que restringe a prática a psicólogos e psiquiatras, foi transformada em projeto de lei pela Comissão de Direitos Humanos e Legislação Participativa. A reportagem é de Márcio Maturana.
3: A psicoterapia só poderá ser praticada por psicólogos e psiquiatras, segundo uma sugestão de cidadão que virou projeto de lei e começa a ser discutida agora no Senado. A sugestão legislativa apresentada no portal E-Cidadania em 2024 por Ícaro de Almeida Vieira foi aprovada na Comissão de Direitos Humanos com parecer favorável da senadora Mara Gabrilli, do PSD de São Paulo.
4: Restringir o exercício de tais práticas a esses profissionais contribuirá para garantir que as intervenções que não são isentas de riscos aos pacientes sejam balizadas pelos pressupostos científicos da psicologia e da psiquiatria.
3: Qualquer cidadão pode apresentar ideia legislativa no portal senado.leg.br/e-cidadania. Se receber pelo menos 20 mil apoios em 4 meses, vira sugestão legislativa e é analisada pela Comissão de Direitos Humanos. Se aprovada, se transforma em projeto de lei.
2: Trabalhos técnicos de Eliseu Caires, o Jornal do Senado fica por aqui. Acompanhe agora as notícias do Tribunal de Contas da União e da Câmara dos Deputados. Boa noite e um bom fim de semana.
5: Minuto do TCU.
6: O Tribunal de Contas da União avaliou a oferta e a demanda profissional nas áreas de ciência, tecnologia, engenharia e matemática no Brasil. A auditoria mostrou que o país tem dificuldades para formar e aproveitar esses profissionais. A fiscalização apontou baixa qualidade da formação básica, pouca procura pelo ensino técnico e altas taxas de evasão em cursos de nível superior. O TCU também identificou que a formação oferecida pelas instituições de ensino nem sempre atende às necessidades do mercado de trabalho. Outra falha é a falta de coordenação entre as políticas de educação, trabalho e inovação. O tribunal recomendou que o governo crie um grupo para coordenar as áreas e elabore plano estratégico para a formação de profissionais. Saiba mais em tcu.gov.br.
5: 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Jornal Câmara dos Deputados. Câmara institui política para incentivar a produção de alimentos orgânicos.
7: Parlamentares ratificam um acordo internacional para impedir a pesca ilegal.
5: Plenário cria universidades federais no Amapá, no Rio e em Minas Gerais.
7: Boa noite. A Câmara aprovou a criação de 3 universidades federais. O repórter Marcelo Larcher traz mais informações sobre as novas unidades de ensino superior.
8: A Câmara dos Deputados aprovou projetos do governo que criam 3 novas universidades federais. Um dos projetos aprovados transforma os Centros Federais de Educação Tecnológica de Minas Gerais e do Rio de Janeiro, respectivamente, na Universidade Federal de Ciência e Inovação de Minas Gerais e na Universidade Federal de Ciência e Inovação do Rio de Janeiro. As 2 novas instituições vão atuar no nível superior e na formação profissional técnica de nível médio. As novas universidades vão aproveitar a estrutura já existente. Tanto o Cefet de Minas Gerais quanto do Rio de Janeiro têm unidades em 8 municípios. De acordo com o governo, transformar Cefetes em universidades favorece parcerias, obtenção de recursos e novos programas de pós-graduação. O relator, deputado Rogério Correia, do PT de Minas Gerais, resumiu os objetivos da proposta.
9: A proposição lista os objetivos das instituições e reafirma o compromisso de atuar ao nível superior, mas também na formação profissional técnica de nível médio.
8: O plenário também aprovou o projeto que cria a Universidade Federal da Fronteira Norte. A instituição será criada a partir do desmembramento da Universidade Federal do Amapá, a Unifap, e será sediada no município de Oiapoque. A justificativa do governo ao propor o desmembramento da Unifap e criação da Universidade Federal da Fronteira Norte é a necessidade de expandir as atividades acadêmicas que contribuam para o desenvolvimento da região. A proximidade da fronteira com a Guiana Francesa também foi apontada como importante para fortalecer a cooperação acadêmica e científica entre Brasil e França. Outra justificativa é a demanda por profissionais capacitados para a pesquisa de petróleo na costa do Amapá. De acordo com o governo, a criação da nova universidade não terá impacto orçamentário este ano, já que vai aproveitar a estrutura já existente. Já para o ano que vem e 2028, os gastos são estimados em 20 milhões de reais por ano, recursos que serão previstos no orçamento. A criação das três universidades foi criticada pela oposição, como o deputado Luiz Carlos Raule, do Podemos do Paraná.
10: Evidentemente, meu partido não vai ser contra a criação de uma universidade. Mas cá entre nós, né? O projeto chegou dia 10 de agosto, dentro do período eleitoral. É evidente um projeto eleitoreiro.
8: Já deputados da base do governo defenderam a necessidade de criação de novas universidades federais, principalmente no interior. Foi o que disse o deputado Chico Alencar, do PSOL do Rio de Janeiro.
11: Então é muito importante tomarmos essas medidas nesse sentido, de constituir uma universidade que opere nos ditames constitucionais, ensino, pesquisa e extensão e gestão democrática.
8: Os projetos que criam a Universidade Federal da Fronteira Norte e as Universidades Federais de Ciência e Inovação de Minas Gerais e do Rio de Janeiro seguiram para análise do Senado. Da Rádio Câmara de Brasília, com informações de Antônio Vital, Marcelo Larcher.
7: Depois de passarem na Câmara, os projetos que criam as universidades federais também foram aprovados pelo Senado e enviados à sanção presidencial.
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5: Saúde.
13: Dr. Fernando Máximo, do PL de Rondônia, repudia restrições da Anvisa ao uso da polilamina, desenvolvida pela cientista Tatiana Sampaio após 30 anos de pesquisas. Produzida a partir de uma proteína extraída da placenta, a substância tem potencial para regenerar a medula espinhal.
7: De acordo com o Dr. Fernando Máximo, a Anvisa limitou a aplicação da molécula a 72 horas após o trauma e a certas lesões. O parlamentar cita casos de recuperação após meses do acidente e defende o acesso ao tratamento experimental.
5: Previdência.
13: A Comissão de Previdência Social e Família aprovou o projeto que cria o Auxílio Mãe Atípica e estabelece um benefício de R$ 600 mensais. Carla Dixon, do PL do Rio Grande do Norte, comemora a aprovação, mas defende que o valor seja elevado para um salário mínimo.
7: A deputada quer garantir ainda o acesso à assistência e a outros benefícios sociais, ampliando a proteção a famílias com casos de neurodivergência. Carla Dixon observa que as mães atípicas precisam de apoio efetivo, já que enfrentam abandono, perda de emprego e falta de terapias.
5: Trabalho.
13: A Câmara aprovou dois projetos que fortalecem a estrutura da Justiça do Trabalho nos estados do Ceará e do Rio Grande do Sul. O repórter Antônio Vital acompanhou a votação.
14: A Câmara dos Deputados aprovou dois projetos que ampliam a estrutura da Justiça do Trabalho. Os dois foram enviados ao Congresso pelo Tribunal Superior do Trabalho. Um deles autoriza a criação de 51 cargos no Tribunal Regional do Trabalho da 7ª Região, sediado em Fortaleza, no Ceará. A proposta prevê 5 vagas de juiz do trabalho substituto, 31 de analista judiciário e 15 de técnico judiciário. As despesas são estimadas em R$ 12 milhões. O segundo projeto aumenta o quadro do Tribunal Regional do Trabalho da 4ª Região, com sede em Porto Alegre, no Rio Grande do Sul. O texto prevê a criação de 16 vagas para juízes do trabalho substitutos, 7 cargos em comissão e 165 funções comissionadas. A medida também transforma 48 cargos de chefia de gabinete em cargos de assessor. O custo anual é de R$ 18 milhões. Nos dois casos, a justificativa é de que as varas do trabalho apresentam déficit de pessoal e enfrentam aumento constante de ações judiciais. As duas propostas renderam debate no plenário. O deputado Kim Kataguiri, do Missão de São Paulo, criticou o aumento de gastos.
15: A gente está falando aqui de criar mais cargos dentro da justiça trabalhista, que é o ramo da nossa justiça, dos mais ineficientes que nós temos hoje. E, mais uma vez, eu acho que este plenário tem de se comprometer a não criar mais nenhum cargo no judiciário brasileiro, considerando que nós temos um judiciário mais caro do mundo.
14: O governo defendeu a aprovação dos dois projetos, como explicou o deputado Bongás, do PT do Rio Grande do Sul.
16: Que se trata de estruturação das varas do trabalho. O que nós temos ouvido muitas vezes, e quando essa casa votou a reforma trabalhista, ela tratou de anular proteção para os trabalhadores. Então, nessa situação, nós defendemos para que a estrutura da Justiça do Trabalho, ela seja forte para garantir direitos.
14: Os dois projetos serão encaminhados para análise do Senado. Da Rádio Câmara de Brasília, Antônio Vital.
7: Talíria Petroni, do PSOL do Rio de Janeiro, defende o fim da escala 6x1 como parte da luta histórica pela redução da jornada de trabalho. A deputada lembra que a Constituição reduziu a jornada semanal de 48 para 44 horas, apesar das previsões de que a mudança provocaria desemprego.
13: Talíria Petroni avalia que os ganhos de produtividade e os avanços tecnológicos devem permitir mais tempo livre aos trabalhadores sem redução salarial. Ela cita acidentes, mortes e afastamentos por transtornos mentais relacionados ao trabalho para reforçar a necessidade de combater a sobrecarga.
7: Reginaldo Lopes, do PT de Minas Gerais, acredita que a redução da jornada de trabalho para 40 horas semanais trará mais qualidade de vida e produtividade. O deputado ressalta que o descanso é fundamental para prevenir afastamentos e permitir o convívio familiar e a qualificação.
13: De acordo com o Reginaldo Lopes, a medida beneficia principalmente trabalhadores vulneráveis e sem força sindical. O parlamentar também afirma que não há estudos técnicos que comprovem que a redução da jornada trará prejuízos econômicos ao país.
5: Relações Exteriores.
7: O plenário da Câmara aprovou acordo internacional voltado para impedir a pesca ilegal. Confira os detalhes com a repórter Ana Raquel Macedo.
17: A Câmara dos Deputados aprovou o texto do acordo internacional assinado pelo Brasil, destinado a impedir a pesca ilegal. É o primeiro acordo internacional sobre o assunto, com foco específico no controle dos portos como ferramenta de combate à pesca ilegal, não declarada e não regulamentada. Esse tipo de atividade ilegal prejudica os ecossistemas marinhos e os meios de subsistência das comunidades que dependem da pesca. O acordo foi assinado em 2009, na Conferência da Organização das Nações Unidas para a Alimentação e a Agricultura, a FAO, na Itália. De acordo com o organismo internacional, a pesca ilegal é responsável pela captura de 11 a 26 milhões de toneladas de pescados por ano, com perdas econômicas anuais entre 10 e 23 bilhões de dólares. Os países que assinaram o acordo se comprometem a impedir que embarcações envolvidas em pesca ilegal utilizem portos ou desembarquem suas cargas, o que dificulta a entrada do pescado de origem ilícita nos mercados nacionais e internacionais e reduz os incentivos econômicos à continuidade dessas operações. Se houver prova suficiente da atividade ilegal, o país deve não só recusar a entrada ou o uso do porto, mas também comunicar aos demais países e organizações competentes sobre o ocorrido. De acordo com o relator do texto, o deputado Alencar Santana, do PT de São Paulo, a adesão ao acordo é estratégica para o Brasil. Do ponto de vista ambiental, fortalece os instrumentos de conservação dos recursos marinhos. E do ponto de vista econômico, protege a pesca artesanal e industrial nacional da concorrência desleal. O acordo foi aprovado de maneira simbólica pelo plenário, sem votos contrários. Para a deputada Érica Cocai, do PT do Distrito Federal, o Brasil se une à comunidade internacional para impedir esse tipo de atividade.
18: Esse é um acordo internacional para a preservação dos biomas, preservação da pesca e eliminação da pesca ilegal. E esse acordo possibilita esta unidade internacional, o Brasil se inserir numa unidade internacional para impedir que haja a pesca ilegal, e o dano da pesca ilegal é absolutamente concreto.
17: O texto do acordo internacional destinado a impedir a pesca ilegal seguiu para a análise do Senado. Da Rádio Câmara de Brasília, com informações de Antônio Vital, Ana Raquel Macedo.
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13: Justiça. Para Bia Kicis, do PL do Distrito Federal, as investigações da Polícia Federal apontam o envolvimento do gabinete do ministro Alexandre de Moraes em contratos de prestação de serviços para o Banco Master. No entendimento da deputada, a gravidade das denúncias ultrapassa limites legais e morais.
7: Bia Kicis argumenta ainda que as denúncias de censura e de perseguição contra opositores evidenciam a crise de credibilidade da cúpula do Judiciário. Na visão da parlamentar, há um enfraquecimento do devido processo legal no país.
13: Sargento Faur, do PL do Paraná, pede o afastamento do ministro Alexandre de Moraes e do procurador-geral da República, Paulo Gonet, para a investigação de possíveis conflitos de interesse no caso envolvendo o empresário Daniel Vorcaro e o Banco Master.
7: Para Sargento Faur, os serviços descritos pelo escritório da mulher do ministro Alexandre de Moraes a Daniel Vorcaro não justificam os mais de 129 milhões de reais cobrados. Sobre Gonet, o deputado diz que o procurador deveria ser impedido de analisar casos nos quais seu nome esteja envolvido.
13: Jandira Fegali, do PCdoB do Rio de Janeiro, cobra a instalação de uma CPI para investigar o Banco Master. A deputada afirma que parlamentares governistas assinaram um requerimento, mas apontam que um acordo político na Câmara impediu a abertura da investigação.
7: Jandira Fegali pede que as apurações sobre o Banco Master alcancem de forma isonômica autoridades e parlamentares citados no caso. Ela também questiona a atual relatoria do processo no STF diante de informações sobre encontros com dirigentes da instituição financeira.
13: Na avaliação de Ranieri Paulino, do Republicanos da Paraíba, o STF precisa resgatar a neutralidade e o devido distanciamento das partes. O congressista cobra postura imparcial e integridade dos magistrados superiores para preservar a credibilidade do judiciário.
7: Ranieri Paulino ressalta a importância de defender a imagem das instituições democráticas acima de divergências partidárias ou ideológicas. Para o deputado, o Congresso e os tribunais devem manter uma atuação firme na apuração de desvios e no resgate da confiança da população.
13: Aloysio Mendes, do Republicanos, acusa o ministro do Supremo Tribunal Federal, Flávio Dino, de interferir na política do Maranhão. O parlamentar alega que o magistrado atua indevidamente em processos judiciais contra seus adversários políticos.
7: Aloysio Mendes aponta o que considera abusos judiciais, como o afastamento de um conselheiro do Tribunal de Contas do Maranhão e o descumprimento do sigilo da fonte jornalística. O deputado defende o respeito ao devido processo legal para assegurar a estabilidade no Estado.
13: Agricultura. Os deputados aprovaram um projeto que estimula a produção de alimentos orgânicos. O repórter Antônio Vital acompanhou a votação.
14: O plenário da Câmara aprovou o projeto que cria uma política nacional de agroecologia e produção orgânica, com a previsão de preferência nas compras públicas para produtos orgânicos da agricultura familiar, linhas de crédito e mecanismos de garantia de preços. O projeto foi apresentado pelo deputado Valmir Assunção, do PT da Bahia, e recebeu parecer favorável do relator, deputado Padre João, do PT de Minas Gerais. O projeto define princípios e diretrizes para o plano, propõe as fontes de financiamento e cria um sistema de certificação de produtos de base agroecológica. Entre os objetivos da proposta estão a oferta e o consumo de alimentos sem resíduos químicos danosos à saúde e o desenvolvimento de sistemas agrícolas sustentáveis. A Política Nacional de Agroecologia e Produção Orgânica também prevê outros instrumentos para expandir a produção agroecológica. Entre eles estão o seguro rural para a agricultura familiar, subsídios para os produtos, monitoramento de agrotóxicos e fertilizantes sintéticos na água e nos alimentos e a oferta de cursos técnicos de nível médio e superior de agroecologia. O projeto prevê ainda que regulamento do governo vai estabelecer um sistema participativo de certificação da produção agroecológica, com selo destinado prioritariamente aos agricultores familiares, povos e comunidades tradicionais. O projeto foi criticado pela deputada Adriana Ventura, do Novo de São Paulo.
20: O projeto, ainda que bem intencionado, uma vez que reconhece a agroecologia para a produção sustentável, incentiva pesquisa e inovação, os instrumentos que ele usa para chegar nesse projeto é intervenção estatal excessiva, compras públicas que são dirigidas porque exige prioridade e não se baseando em preço e eficiência, dá incentivo fiscal sem análise de custo.
14: De acordo com a proposta, o plano para estimular a agricultura orgânica receberá recursos do orçamento e será implementado pelo governo federal com a cooperação de estados e municípios. O governo fica ainda autorizado a criar linhas de crédito para financiar a produção, beneficiamento e comercialização de alimentos orgânicos ou agroecológicos e do extrativismo sustentável, bem como para a implantação de projetos de geração de energia alternativa e renovável. O relator da proposta, deputado Padre João, falou da importância de ter uma política articulada para estimular a produção de alimentos saudáveis.
21: Eu venho acompanhando há mais de 20 anos a questão da produção do nosso país e com estudos de várias universidades, a gente tem acompanhado a importância que é ter essa política mais estruturante, que incentive de fato um alimento que garanta saúde e vida para o nosso povo. De entender que a segurança alimentar, alimentos saudáveis, é muito importante.
14: O projeto que cria uma política nacional de agroecologia e produção orgânica seguiu para análise do Senado. Da Rádio Câmara de Brasília, Antônio Vital.
22: Habitação.
23: Hildo Rocha, do MDB do Maranhão, afirma que a meta de contratação de 50 mil moradias rurais previstas para este ano não vai se concretizar. Ele propõe a criação de um novo cadastro de reserva com a possibilidade de outras entidades já aprovadas serem chamadas.
24: Segundo o deputado, nesta nova etapa do Minha Casa Minha Vida Rural, apenas 20 mil contratos foram contemplados. Hildo Rocha espera que o governo federal aceite a proposta da Federação das Entidades de Habitação Social do Norte e Nordeste do Brasil para beneficiar outras 20 mil famílias rurais ainda neste ano.
23: Termina agora o Jornal Câmara dos Deputados, produzido pela Rádio Câmara, com trabalhos técnicos de Everson Urani e apresentação de José Carlos Andrade e Luciana Vieira. Uma boa noite para você e um bom fim de semana.
24: Uma ótima noite e um excelente feriado também. A Voz do Brasil volta na terça-feira.
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E por fim nosso caso acabou. 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Jogue a cópia da chave.

pessoa! Hoje é sábado, dia 5 de setembro de 2026. Tá começando o programa Manhã Sertaneja. O melhor da música sertaneja pro seu ai. Olha a hora! 4:34. Em 6:30 nós vai estar aqui de lindana viola.

no encanador, pra Marco Moura lá de Murataia, é só que já tá ligado. Que é o Milionário Zé Rico, venha conosco.

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1: Olha a hora! 4h40! João Mineiro e Marciano! Crise de amor! Roda a vida!

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1: Agora é 4h43. Gilberto e Gilmar.

0: na viola. Agora é 4h46, lembrando que até hoje, hein, a grande promoção de aniversário lá do Avistão da Construção. 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
13: Olha a hora! Agora 4:58. 4:58. Levanta que passarinho que não deve nada a ninguém. Hora dessa tá no mundo. Nós é nós, Lincurieco, que escreveu no Leu Palco Meu. 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Agora 5:10, 5:10, levanta que passarinho que não deve nada a ninguém, o Aradécia tá no mundo, oi, lembrando, você que tá aí, passa pirrei durante a semana toda, viu? 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Agora 5:11. Levanta que passarinho que não deve dar a ninguém. Hora dessa tá no mundo.
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13: 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Mandar um abraço pro gaúcho da Bahia, lá em Itapirama, tá ligado.

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1: É, você aí. Isso aqui é um assalto, moro? Vá passando a grana pra cá. Vamos lá, vamos lá.
2: Mas vocês não podem levar o meu dinheiro.
1: Quem falou que não podemos? Você trabalha e nós ficamos com a grana, tá legal?
2: Mas isso não é justo.
1: É justo sim, malandro. O que não é justo é pijama de velho, moro?
2: Mas eu tenho família pra sustentar.
1: E o que é que a gente tem com isso? Toma, pega o dinheiro dele, depressa.
3: É pra já, senhor.
4: É pra já. Vamos lá. Vamos lá.
1: É. Sim, pessoal, vamos se mandar. A justa vem aí.
5: Não corro não, seus malandros, vocês estão presos. Subo no carro, vamos depressa pra cadeia. Vamos logo, vamos, vamos.
6: Que gelada.
7: Vixe Maria.
1: Xiii, lá vou eu ver o sol nascer quadrado outra vez.
5: Aí, lá na cadeia a gente conversa, tá bom?

0: 5h22. Léo Canhoto e Robertinho. 5h22. Até 6h30 nós vai estar aqui de lintana na viola. 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
0: 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Agora, 5:35. 5:35. 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E pra animar o vaqueirama lá, vai ter Renan Nunes, vai ter Adriano Rios e Carol Souza. 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Viu? A entrada é franca, mas é proibido levar culo, viu? 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Agora 5:36. Tô chegando pra te amar. Ginigênio. Mandar um abraço pra Robin lá no Sucuruiu. Ó, o outro acordou agora, ó. O homem lá do Japimerim.

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1: Olha a hora! 5h40! Marcha um DVD! Aí pra vida do Limpicar!

Olha a hora, 5h44. Canarinho do Peito Amarelo. Tibagi, Miltinho. Mandar um abraço pra Santana da Verdura. Já tá ligado. 5h44.

Agora! Agora 5:47. Mandar um abraço pra Glírio lá de Burataia, pra Marco Aurélio, mandar um abraço pra Sandro Futuca. Pessoal aí de Burataia, tá sempre ligado. Obrigado pelo carinho da audiência. Abraço pra Judete, na Rua da Muriçoca. Abraço pra Tonzinho com Melão, pra Girene. Mandar um abraço pra Zé Carlos, da Fazenda Beija-Flor. Sumiu Zé Carlos. 5:48, até 6:30, nós vai estar aqui, viu? 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João Henrique e a equipe agradece a preferência, mandar um abraço pra Jarley lá em Burataia, tá ligado? 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
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Sandra e a equipe agradece a preferência. Deixa eu mandar um abraço aqui para Vivado Marlene, para Rai, para Luzia, para Jorge, para Cavalo Bado do Bar. É, Jorge Cavalo, desse Bado do Bar. Tudo pessoal, os clientes aí, compra o bilhete da Mundo Gerardo. Da mãe, diz que amanhã tem sorteio, viu? Da Loteria Federal. E um abraço pra Josafá, também tá ligado. Obrigado pelo carinho da audiência. 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
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Seu Wagner e a equipe agradece a preferência. 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Agora 6 horas, no pau. Bora pro Zap Zap?

0: pro Zap Zap. Fala, Alessandro Morador.
1: Aqui meu amigo vai falar, aqui é Alessandro, no sábado que deu tudo certo. Até me agradecer a Deus. Né?
0: Ai, man.
1: É. E queria mandar um alô pra minha tia, pra minha mãe Sônia aqui em Piauí, né? Que Deus abençoe ela, dá um bom final de semana. Um bom final de semana pra minha tia guerreira trabalhadeira, que nem tia Dai, hoje é difícil digitar uma na Mantegueira. Deus abençoe ela e a família dela. E mandar um alô pra minha prima Letícia, filha de tia Dai. Deus abençoe ela, dá um bom final de semana. Um bom final de semana pra Cristiane da Fazenda Pati. Elias da Fazenda Pati, um bom final de semana. Rô da Fazenda Pati, um bom final de semana. Minha cunhada Chiquita, um bom final de semana. E meu irmão Kim, um bom final de semana. Um bom final de semana pra Bebe Oli e Neide da Colorina. E Dedé de Kioska aí também. Um bom final de semana pra Damiana. Essa mulher,
0: gente boa, ruim.
1: Dela, Deus abençoe ela. Um bom final de semana pra minha amiga Kátia e todos aí de Itaúna. Bom dia.
0: Você tá com medo de falar da Damiana pra essa ruim, é? Fala, Ivo!
2: Bom dia, Chole. É. É o vaqueiro aqui da Fazenda Nova Canaã. Vai, quero mandar um alô aí pra Cosme ali na Fazenda Coqueira Alegre. Mandar um alô pra seu Manuel, vaqueiro, Quinho, seu Negro. E mandar um alô pra toda a galera da Abridão de Aço. Que Deus abençoe. Bom
0: vai
2: dar
0: colado lá na cavalogada.
2: Filho adotivo aí de Sérgio Reis aí, velho.
0: Tá, bom valeu. Dia, valeu, campeão, galera. E aqui é quem?
3: Alô, Chora.
0: Eita,
3: e aí, meu amigo? Tô aqui ligado na FM aqui. Escutando suas prosas.
0: É onde?
3: Que você, não sei não, você aqui no curral, você parece que é o vaqueiro. Manda um alô aí pro vaqueiro de Salatiel Machado, nós estamos aqui na sua escuta, olhando você conversando. Aí, manda um alô pra Salatiel Machado, pra Cachorrão, Zé Paulo, Liz, Zete, seu Joel, você tá aí na correria, que não é brincadeira, que já tá na caminhada, viu? Ele é o USC dele. Para seu Zé, para Emo, Chicrete, Zé Paulo e para Cachorrão e para Alex daqui da Casa da Ração. Aqui é como Zé Caçouda, meu amigo. Fica um bom dia de serviço para você em sua correria.
0: Valeu, campeão da véia. Para você também. Quem é aqui?
4: Yeah, meu amigo Chole, bom dia, bom
0: Paraguai
4: dia.
0: Paraguai de Gondu.
4: Passo um modão aí com Belmonte, Amaraí, saudade da minha terra. Eu sei esse povo bom aí de Piauí, Itajibá e região. Mando um abraço também pra minha mãe Elza aí, pra amiga dela Santilha. Valeu, meu amigo Chole.
0: Tá valendo, macho rei. E aqui é quem? Deixa eu ver, mandou dois áudios, vou tocar um.
5: Fala que é Gazo. Gazo mandou dar uma alô aí na rádio.
0: Ah.
5: Marco.
0: Gás da onde?
5: Cara, gente boa demais.
0: Ah.
5: Sandro, Miguel, dá um alô pra ele aí de manhã cedo no curral.
0: Tá dado o recado. E aqui é quem?
6: Bom dia, Choro. Bom dia, Choro. Bom dia pra você. Eu vou mostrar pra vocês tudo aí de Piauí. Pra nós aqui de Itagi, da Rua Bela Vista, Rua do Alto, Chole. E passa esse forrozão que eu vou botar pra você aí.
0: Pessoal de Itagi, um abraço pra vocês. Denise, Vanailto, Ceci, Edivaldo Requeijão, André do Sargado. Fala, Carlos Peleira.
7: Bom dia, Zé
0: Carlos da Rua Pará.
7: Carlos da Rua Pará. Quero mandar um alusão aí pra Osmar na Terra Seca. Seu Mário aí na Terra Seca. Mandar um alusão para o seu Jair da Fazenda Riais do Ouro, o Morro do Ribeirão do Félix, Zé Coutinho, Guidana Elisângela. Mandar um alusão para a Luz da Santa Rita, Manuel Baqueiro, Dona Nova, Dadai aí da Santa Rita, Santilha do Barreiro da Vila Lago de Freitas. O Chole, passou a música aí, Chole. Que ideia aí, uma música, passa a música de Pituca aí.
0: De novo? Aqui
7: na escuta do programa, Capinha Gareia.
0: Ah, campeão, galera. Toquei pitoco ontem. Quem é aqui? Fala, Nencaleira.
8: Bom dia, Chola. Quem tá falando aqui, Nencaleira? Mandando alô pro meu parceiro, meu amigo Faísca, meu amigo Bal Tapiceiro, meu amigo Falcão, meu amigo Gideu Júnior, meu amigo Zé Gomes. Falou pra Valério.
9: Você parece. É o
8: Jarnei de Miretaia, Chiquinho, meu amigo Dedé, que tá em Porto Seguro, que tá na sintonia. Meu amigo Gordo Pintor. Bota uma manhã sertaneja. Escolhe aí um sertanejo bom aí de raiz, que só você sabe jogar aí.
0: Já tem duas no ponto aqui. Fala, Edenilson Conquista.
10: Fala, Tcholo. Bom dia, Tcholo. Quero mandar um alô para esse pessoal da Palmeira, Água Branca.
9: Lagoão, Barroquinha, Planalto Ira em geral, Vitória da Conquista, Valmir, Ronaldo. E vai dar um alô pro esse grupo da Romaria, Tchole. Valeu, Tchole. E Neto Magés aí, Tchole.
0: Neto, lá do Pau Seco, que ele não quer ir embora de lá, não. Agora 6:05, 6:05. Deixa eu mandar um abraço aqui pra... Mandar um abraço pra minha autarquia lá em Aiquara. É! Mandar um abraço pra Ed Oliveira. É! Pessoal de Parmeirinha. Na quadra de esporte aí, na região da quadra de esporte. Hoje vai estar lá, inaugurando lá, viu? É... Oliveira, filial da Oliveira FM, hoje, viu? Mandar um abraço pra Ed, parabenizar aí por essa conquista, que hoje vai ser inaugurada aí a filial Oliveira FM, viu? Aí de Parmeirinha. Parabéns, Ed Oliveira, potência. Vou estar lá, viu? Colado, vou lá participar aí dessa grande inauguração da filial da Ed Oliveira FM, aí da filial Oliveira FM, aí em Parmeirinha. A partir de 10 horas da manhã. Tô colado, viu, minha autarquia? Um abraço pra Valdícia aí de Parmeirinha. Tá ligado? Obrigado, tá ligado? Obrigado pelo carinho da audiência. 6:07. Ah, é o que, Bida? Vai trabalhar. Tá na hora. Oxi, é coisa. Deixa eu mandar aqui o feliz aniversário pra Valmir, o primo de Bida do Limpicar, lá no Valentim. Pessoal lá do Valentim, obrigado pelo carinho da audiência. Parabéns, Valmir. Agora, tu é parente de Bida, hein? Misericórdia. Crendo Deus pode. 6:08. Deixa eu ver se tiver mais um toque. Senão já acabou o zap zap. Quem mandou, mandou. Quem não mandou, bora tocar as cantigas. Fia Adotivo. Manda aí pra o Subeliso lá em Itapiragi. Que ele gosta também, tá ligado? Pessoal Itapiragi, braço padicinho, todo mundo aí.
10: Eu criei meus sete filhos.
0: Elbinho tá na área do pó.

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2: Olha a hora, 6:11. 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

0: 16h18. Mandar um abraço pro grupo do Romero.
1: Ô, vaqueirama de toda a região, aqui é Gil Duarte, o Mourão das Vaquejadas. Eu também estou ligadinho na Manhã Sertaneja com Veixole. Aê, Mourão!
0: Aí é meu primo, Bandichinho de Vaqueiro. Vai, vaqueirama, dia 13, hein, da manhã hoje. A cavalogada do Manhã Sertaneja. Bora chegar cedo, papai, nós sai cedo.

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Viu? 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Pra nós sair cedo. Pra nós curtir a festa. Porque depois nós vamos lá pro Parque do Raqueiro do Japumirim. E pra animar o Raqueirama, vai ter Reina Nunes, Carol Souza e Adriano Rios. Vai ter aquela cervejinha gelada, aquele churrasquinho, viu? Pois é. 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Lá vai ter cerveja, vai ter churrasquinho, vai ter um coquetelzinho, viu? Agora 6h20, nós está aqui no oferecimento. 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
1: 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Mandar um feliz aniversário para Ismael, o filho de Eduardo Goleiro, fazendo um ano hoje. Parabéns, Ismael. Agora 6:29, 6:29.
0: Ô, bicho, aí tu não vai ler o WhatsApp, não?
1: Agora mesmo, é. É o que, Damiana Prosa Rumi? Bom dia, Denise, já mandei um alô. Aí você não escuta, diz que eu não mandei. É coisa, viu? Bora pro aniversário de hoje? Bora que hoje é aniversário de Elisângela Cardoso, a mulher de Gugu Moraes, o Chupa Lima. É aniversário de Ismael, filho de Eduardo Goleiro. Aniversário de Eio Alves, o filho do saudoso Chico da Fundação Hospitalar. Aniversário de Fabiano Bispo, da Fabiano Motopeça. Aniversário de Dona Dina, lá no Bom Sem Farinha, 66 anos no couro. Parabéns, Dina. Acabou, Joel, caçador de onça. Vou embora, segunda-feira é feriado. Trabalhar demais, ficar dor de besta. Eu não sou escravo. Eu só volto aqui terça-feira agora. Valeu? Ah, e lembrando que hoje lá na Cabana Boemia vai ter seresta lá, viu? Com Cláudio Honor, Nado e Dentinho Seresteiro. Lá na Cabana Boemia, na saída pra Burataia. Raildo, espero você lá. Valeu, um abraço pra todo mundo. Bom final de semana. Bom feriado, segunda-feira. Viu, Rosana? Rosana que gostou. E terça-feira nós volta, se Jesus quiser. Abraço pra todo mundo e tchau.

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0: meu povo, 6h40, sábado, dia 5 de setembro, ano 2026, está começando mais um Alô Marcelo aqui pelas ondas sonoras da 91.1.
1: Marcelo, tem muito pra acontecer.
0: Mas... 6h41 agora, Vejoli, Pirão Perdido, bom dia!
2: Bom dia pra todo mundo, acorda que hoje é dia de feira, viu? Hoje é dia de feira!
0: Mas hoje não tem ovo! Não vai ganhar hoje?
2: Oh, meu Deus.
0: Tu já pegou quarta?
2: Não teve não.
3: Notícia com velho, Brado.
0: É tarde, é quarto sábado, é?
2: Hã?
0: É quarto e sábado?
2: Quarta não teve.
0: É, desse jeito aí a firma não aguenta
2: não. Outra semana não teve.
3: Com informação.
2: É três.
3: Vai quebrar.
0: 6h42 agora, começando mais uma edição do Alô Marcelo até as 8h25 da manhã em virtude da propaganda eleitoral partidária e obrigatória. Ei, e hoje tá com a gente, ela que é filha dele, viu? Que você fica aqui aperreando.
2: É eu, hein?
0: Agora tá aqui ao vivo pra ver de perto, viu? Ela que trabalha com a gente nas comunicação visual, né? Ou que sai nos retratos, nas filmagens, mas hoje tá de um jeito diferente, vem emprestar um pouco da sua voz no rádio. Vai estrear com a gente.
2: Filmeca.
0: Hã?
2: Filmeca.
0: Filmeca? A filmeca, é, né, Jô?
2: Filmeca.
0: Olha, gente, por aqui está ela, Ilana. É Santana, né? É, herdou do pai, viu? Herdou do pai. Bom dia, Ilana, tudo bem?
4: Bom dia, Alô Marcelo. Bom dia, Xoli. Bom dia a todos os ouvintes da FM Piauí. É um prazer estar aqui com vocês. Quero agradecer de coração pelo convite, pela oportunidade. E é algo novo pra mim, né? Então, estou aqui muito feliz em fazer parte desse momento. E a partir de hoje, todos os sábados, às 6h30 da manhã, a gente tem um encontro marcado aqui com muita informação, boa conversa e muita alegria.
2: Também. Fica aí.
4: Isso mesmo.
2: É. Ah, tá.
0: Tá pensando que é certinho, é, né? Tem vida dos outros.
4: E vamos juntos começar mais um Alô Marcelo.
0: Olha ela aí, tá vendo? Chegou, Xoli. Só que ela não tá sabendo das outras coisas, viu?
2: De lá é quinto, mas daí é só.
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0: horas 46 minutos, 6h46, daqui a pouquinho tem a propaganda eleitoral partidária obrigatória. Vale lembrar que em virtude da propaganda eleitoral, gente, o nosso programa, ele, de segunda a sexta, com a Hora da Verdade, e hoje com a Lu Marcelo, ele começa às 6h40, logo após a propaganda, o bloco comercial. Segue até às 7h. Às 7h a gente faz uma pausa, depois retornamos às 7h25 e seguiremos até às 8h25 da manhã. Em dias normais, é de 6h40 às 8 horas da manhã, tá bom? Deixa eu mandar um abraço pro povo da feira que tá ouvindo a gente. Aí no Centro Comercial José Mota Fernandes. O Gordo já viajou?
1: Será?
0: Que era de hoje pra amanhã. Ou seja, vai acabar aí a...
1: Se era de hoje pra amanhã, não viajou ainda não. Tá,
0: Brooker? De ontem pra hoje.
1: Ah, tá.
0: Porque ele falou sábado da madrugada. Ah, não, hoje é sábado, ele tá lá. Ele vai é domingo de madrugada pra chegar lá segunda, que já é feriado,
1: não faz nada.
0: Pra não fazer nada e ir pra terça-feira. 6h47
1: não,
0: agora.
1: Não, ele botou aqui não. Ele tá gravando aqui.
0: Ô, oh, Jesus.
1: Não, o quê? Acho que ele já foi.
0: Já foi?
1: Será que já foi?
0: Ô, oh, Tiadinho. Até a Ilona já sabe, já foi.
2: Já foi.
0: Já foi. Mas,
3: não, cadê? Fala com ele. Que a viagem é de hoje para amanhã. Um colega meu lá da empresa ligou: Joel, aproveita, Joel, fica mais um dia aí que segunda-feira é feriado. Eu já tô sabendo.
0: Destaque: teu colega vai acertar com o Juninho. Que Juninho não mandou tu ficar aqui.
1: É.
0: Tu sai, tá fora, Joel.
1: Vai na onda de colega, Joel, que tu vai se lascar.
0: É. Ah. Deixa eu mandar um abraço para João Pé de Cinza. Tá ouvindo a gente.
1: Vamos dar focada.
0: Será que o Papito tá ouvindo ela?
2: Eu acho que não.
0: Ui, tá rapaz. Veja, se ele tá acordado, eu acho que não. Ele vai ter surpresa. Ela tá aqui, olha meu Jesus, olha meu Jesus, olha meu Jesus. Olha, rapaz, o que eu ia falar disso? E o Pirão Perdido que falou comigo hoje? Eu tô anunciando um negócio aqui e ele não falou nada. Ele já sumiu, viu? Quer ver? Repara.
1: Prefeito?
0: Não, meu prefeito é outro. Meu prefeito é outra coisa, viu?
1: O prefeito fugiu.
0: Você que fez o prefeito surgir.
1: Você não.
0: Olha, dia 13 de setembro, você já sabe, temos um encontro marcado. Isso aí que vai ser caro, ó. Temos um encontro marcado, viu? Todos nós, você aí tem seu pangaré, seu cavalo, seu jegue, sua mula, como diz ele, né? E vamos cavalgar. É uma cavalgada, a gente começa em Piauí, terminando lá no Itajibá. Sim, calma, não é daqui Itajibá, não. Vem de Piauí, no Japumerim, lá no Parque do Vaqueiro, junto com Vando Bahia, dia 13 de setembro. Você não pode perder.
1: Da manhã 8.
0: De amanhã é, de amanhã 8.
1: De amanhã 8.
0: Não já pode perder, viu? Já faça, já olha, já começa a se organizar, porque no domingo você tem um encontro marcado como. E depois tem festa, viu?
1: Tem.
0: Depois tem ralabucho. Lá no Parque do Vaqueiro, no Japumirim.

0: estadual, Niltinho.
1: 6 e 5. É, cavalgada forte. Já contei, já tá em 30. Já tá em 30. Por isso que meu prefeito se sumiu. Meu prefeito não aguentou a roxa, nós se picou, rapaz, viu? 6h51 na Bahia, 6h51. Olha, depois da própria. Cadê? Tem um povo já mandando áudio no zap zap aí?
2: Acho que mais.
1: Cadê, rapaz? Cadê o celular? Você aí manda aí no WhatsApp da rádio, viu? Cadê o número? 739-8201-7006. Mande seu áudio de até 30 segundos pra dar pra todo mundo falar, porque daqui a pouquinho quem vai falar são os políticos, viu? E aí você não pode falar nesse momento não, só eles. Vai mandando seu WhatsApp aí pelo 739-8201-7006. Quem é do Pati?
2: Alessandro Namorador.
1: Eita.
3: Bom dia, meu amigo Marcelo, aqui é Alessandro, tô na escuta, viu? Vexão de Praça Ruim tá aí, né? Eu gosto dele também. Aqui é Alessandro Aparecida. Tô na escuta aí da programação, viu? Do seu programa aí. Queria mandar um alô pra minha mãe Sônia aqui em Piauí, né? Que Deus abençoe ela, dá um bom sábado, né? E mandar um alô pra minha tia guerreira, trabalhadeira, que nem tia Dai, de Gitaúna, da Mantegueira, é difícil. Que Deus abençoe ela e a família dela. E mandar um alô pra minha prima Letícia, filha de tia Dai. E mandar um alô pra minha sobrinha que ainda tá fazendo a Pati, município de Gitaúna. Ela e eu tá fazendo a Pati, município de Gitaúna, né? Rô, tá fazendo a Pati, município de Gitaúna. E minha cunhada Chiquita, bom dia. E todos aí de Itapiragi, bom dia. E som. E dando a roda, Itapiragi, bom dia. Tô na escuta, viu? Valeu.
1: Rapaz, eu era doido pra ele falar assim no programa, ó. Minha tia, como é dela? Minha tia Dai Guerreira, é, trabalhadeira igual ela. Não tem não. É mulher trabalhadeira, viu?
2: Joselita.
1: Deixa eu mandar um abraço pro povo que tá ouvindo a gente lá no box do Joelso. A caixa de João já tá ligada, viu? Contagem regressiva para acertar fora, Joelso.
4: Alô, Marcelo. Poxa,
1: tu já... Calma. Não é tu agora não. Se acalma, mulher. Se acalma.
5: E pra começar, né, eu comecei hoje e também vou dar um abraço pro meu pai, pra Mel, minha sogra maravilhosa, todo mundo que tá escutando aí.
1: Será que tá ouvindo teu pai?
5: Espero que sim. E também vamos falar de coisa boa, né, dando continuidade, falando da cavalgada. 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
1: Olha aí, ó. 6h53. Quem fala com a gente agora?
2: Cadê Joselita? Cadê Joselita?
1: Joselita? Fala aí, Joselita.
4: Alô, Marcelo.
1: Oi.
4: Tá falando é Joselita. Bom dia pra você, bom dia pra Xoli. E eu quero, né, o pensamento do dia, viu? Diz que era surpresa.
1: Pronto aí, ó. Tome seu tanto aí. Isso agora, viu? Já deixou tudo certinho?
2: Desde a semana passada.
1: Muito bem. É bom. Ô, Neto! Bom dia, Neto! Tá aí, depois joga ali, tá? É o mesmo de cara.
6: Bom dia, Marcelo.
1: Aqui Neto é Boi!
6: Neto, região dos Boi. Tô na escuta do programa. Sempre passo uma lua aqui pra região dos Boi.
1: Pronto. Neto da região dos Bois. Jarley!
7: De Birataia. Marcelo, bom dia pra você. Bom dia, velho. Olha aí. Aqui na sintonia, viu? Jarley Pintor aqui de Birataia. Né? Lidem a audiência aí, né? Final de semana também agora. Marcelo, um abraço pra você, pra o Vexole aí. Vamos que vamos, né? Sábado.
1: Arlete, lá do ACM. Bom dia, Arlete!
8: Bom dia, Marcelo. Um ótimo dia, abençoado por Deus. Eu gostaria de mandar um alô pra Picolé, que tá na escuta. Um alô pra Lucia. Um alô pra Gil do Sarrão. Um alô pra Cristina. Um alô pra Renilda, que mora no Barro Novo. O esposo dela, Edson. E um alô pra Barriga e pra Vana do Amigão, Itácio do Amigão e João Fito. E um ótimo dia. Fica com Deus. Um bom final de semana. Que Deus te abençoe.
1: Deus abençoe a todos nós, porque ele tá vindo ela aí agora. Aí, ó, que Deus abençoe.
2: A prosa ruim.
1: Cadê ela? Fala, Damiana.
9: Alô, prosa ruim, prosa marquita, prosa de giló, prosa de fé de boi. Prosa ruim, Um alô pra Joelso Basto, pra usar Marguinha, tá bom final de semana. É, tem gente aí que fica doido pra dar dia de sábado pra ouvir umas prosa dessa, prosa marreta, prosa ruim.
1: Oi, aí, hoje ela...
9: Ai, prosa.
1: Hoje ela tá inspirada, viu?
9: Que Deus te dá um ótimo final de semana, prosa marreta.
1: E tu viu que agora até incorporou aí, agora até começou. Vixe, minha Nossa Senhora. Bom dia, meu líder. Quem é essa moça? Ai, aí, ó. É Ilana, Aninha. Por que tu tá assim, Ana? Oxi. Uhum. Ela tá com ciúme, é? Ai, ai, ai, ai, ai, ai, ai. Galego da oficina! Bom dia, Galego. Acorda pra vida que tá dando. Galego hoje trabalha até meio-dia, né? Quanto dá tempo, viu? Às vezes até 11h30 e acabou. Marilia na batateira. Obrigado pelo carinho, pela audiência. Deixa eu falar. Daqui a pouquinho eu vou estar aqui com o pastor Jailton, lá do Japumirim. Ele que vai falar sobre o evento que acontece hoje, dia 5 de setembro, é o Abala Japumirim. Você aí não pode ficar de fora, é um evento importantíssimo. O ano passado foi sucesso e esse ano não será diferente. O Abala Japumirim é hoje, daqui a pouquinho, o pastor Jailton ao vivo com a gente.
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1: 6h58, Joelso Passos. Bom dia, Joelso. Conte os aniversários antes de hoje.
2: Ah, onde cadê?
1: Aí, mandei pra tu aí, ó.
2: Tem que cortar aqui.
13: Alô, Marcelo, bom dia. Tamo aqui na escuta, viu? Audiência 100%. Rapaz, tá pocando de rir aqui. Prosa Magueta. Alô, Damiana, prosa de fé de boi. Rapaz, é uma figura. Marcelo, hoje tá magrinha a lista de aniversariante. Hoje é aniversário de Elisângela Cardoso, a esposa do meu amigo e sofredor Gugu Moraes. Hoje é aniversário de Hélio Alves. Hélio é filho do saudoso Chico da Fundação. Quem não lembra de Chico da Fundação? E Fabiano Bispo, né? O homem da Fabiano Moto Peças. E Dona Dina lá no Monte Ceifaria, completando hoje 67 anos de vida. Um abraço, Marcelo. Quem tá aqui é Gás do Emburrado, meu amigo Gério do Frango. Esse aqui, eu costumo dizer que ele é filho de Gajé. Foi Gajé que criou ele, junto com o Jair, lá na Rua da Granja, né, Gero? Tá aqui mandando um abraço pra vocês. Bom dia, bom dia. E amanhã o matador de onça parte pra Pernambuco, meu irmão, pra ir buscar a bolacha.
1: Aí, ó. Gé Choque tá por lá. 159.
2: Meu aniversário também de Ismael LX Pegador da Silva Júnior, o filho de Eduardo Goleiro, fazendo um ano de vida hoje. Acho que é ele, né? Um ano. Eduardo não tem um filho mais novo do que esse.
1: Eduardo Goleiro?
2: Tem?
1: Não sei.
2: E o último que ele fez foi com o negócio dele, de pegador.
1: Então?
2: Tá fazendo um ano hoje.
1: Será?
2: Deve ser ele.
1: Já um ano aquele menino?
2: Um ano. Ismael.
1: Ah, é, acho
2: é ele que é, mesmo. É. Ismael, Elixir Pegador, Batista Júnior.
1: 7h, vem aí a propaganda eleitoral partidária obrigatória. Às 7h25 retornaremos com o programa Hora da Verdade.
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4: Agora 7 horas 25 minutos, de volta com a Alô Marcela aqui pelas ondas sonoras da 91.1, a sua Ipiaú FM, indo mais longe para ficar mais perto de você. 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
5: Ó, a cruzeada que o Botafogo tá. O Mulambo joga hoje.
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5: Aí o Mulambo joga hoje. Aí, como tá um ponto atrás do Palmeira, aí certamente vai pra liderança, né? Aí amanhã o Botafogo pega o Palmeira.
4: Pau. Já foi, pau mesmo. 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
1: Agora 7 horas 29 minutos, 7h29 na Bahia. Olha só um lembrete aqui para todos vocês, gente. Na segunda-feira, dia 7 de setembro, é feriado. E, portanto, não haverá coleta de lixo na cidade. A Prefeitura de Ipiô informou que não haverá coleta de lixo na próxima segunda-feira, dia 7, em razão do feriado da Independência do Brasil. De acordo com o comunicado, a suspensão do serviço ocorrerá exclusivamente durante o feriado. A orientação é que os moradores evitem colocar lixo nas ruas nesse período, contribuindo para a limpeza e organização da cidade. Após o feriado, o serviço de coleta será retomado normalmente. Ilana, tu disse que Piauí tá o quê?
2: Frio, eu achei frio hoje de manhã, saí, né, pra quem sai cedinho de casa.
1: Tá frio, Chora?
3: Tu sabe? Não, antes de frio
2: também. E o Piauí amanheceu com a temperatura, né, na casa dos 17 graus hoje.
3: Dentro da casa.
2: Isso. Eu senti frio. Pra quem sentiu também, fala aí.
1: Rapaz, eu não senti esse frio, não. Não vou mentir.
2: Eu senti.
3: Chegar aqui.
1: É, ia morrer congelado, viu? Mas 17, quer dizer, 17 graus pra um Ipiaú, pra uma Jequié, é frio. Mas, assim, o tempo, na verdade, tá maluco, viu?
2: Tá.
1: Uma hora tá quente, uma hora tá frio, outra hora tá nublado.
2: E setembro já iniciou diferente, né? Com chuvas, neblina, diferente.
1: Ventos. Vou falar nisso, sexta-feira a promessa era de vento forte, né? Graças a Deus não tivemos aí. Mas teve aquela chuvinha que fica o dia inteirinho, como falava minha avó. O dia inteirinho com aquela garoinha.
2: Aquela garoinha,
1: e ali é que molha, viu? Pra quem anda de moto que sabe, né? Isso. Não, eu vou pra casa que não tá molhando, não. Chega em casa todo ensopado.
2: Exatamente.
1: 7h30 na Bahia. Deixa eu mandar um abraço aqui pro pessoal que está ouvindo. Rapaz, tem até uns recadinhos aqui, viu? Mas mandar um abraço pro meu amigo Ed Oliveira. Ed Oliveira, como é o nome da comunicação de Ed Oliveira lá em...
3: É Oliveira FM.
1: Oliveira FM, lá em Aiquara, Bahia. Grande Ed Oliveira, o povo de Aiquara, povo de Palmeirinha.
3: Eu tenho inauguração hoje em Palmeirinha.
1: Parmeirinha,
3: um abraço. Filial da Ed Oliveira, é da Oliveira FM. Oliveira,
2: e eu vou mandar também mais uma vez abraço pro meu pai Quinto, pra minha mãe.
3: Mas é nesse recado que você tá mandando, assim é pra Quinto acordar.
2: É pra ver se ele me escuta.
3: Acorda, Quinto!
2: Minha irmã, Aline Nascimento, inclusive ela vende roupas de academia da melhor qualidade, leg box, pra você que procura.
1: Olha!
2: Entendeu?
1: Ela a mana vende. É empreendedora. A mana
2: Aline,
1: é
2: Aline Nascimento.
1: Minha irmã. Ah, é a irmã, né?
2: Minha irmã.
1: Aí, ó. Rapaz, e Quinto, né, rapaz? Quinto não tá ouvindo a filha.
3: Pera.
1: Cadê o Subeliz pra fazer logo entrega logo aqui?
3: É, deve estar dormindo também.
1: É outro, é. Sábado já deve ter engrenado o final de semana dele, viu?
3: Começado ontem.
1: Bora, Corey. Ô, rapaz, a Ailton mandou aqui uma mensagem. Foi pra Adel Júnior. A gente pode botar no ar?
3: Oxe.
1: Bora, Corey, pra tu ver. Ailton. Ele mandou
3: Mandou no da rádio.
1: No da rádio. Bota aí, ó, Ailton. Mandou um áudio pra Adel Júnior aqui, falando da namorada aqui.
3: 1 minuto e 50.
1: É, mas a gente para na metade aí. Aí o cara,
4: bom dia, falou, Adel Júnior. Como é que tá as coisas aí? Tá pensando com você agora sobre aquele assunto. Entendeu? Eu também quero agradecer a Deus por tudo, maravilha. Agradecer as pessoas que me ajudam, da família, o pessoal da lotérica. Agradecer a todo mundo das polícias militares, o pessoal de lá da farmácia do Batoro. É o que eu te falei daquela menina, né, Adel? Que eu tenho vontade de logo conhecer essa pessoa. Eu nunca não tive o prazer em encontrar a Thalita, de lá de Rondônia. E eu preciso encontrar essa menina, eu preciso matar a saudade com ela.
1: O Ailton.
3: Dói, Ailton.
1: Eu acho que ele mandou mensagem agora. Ele pensou que era Del Júnior que tava aqui, foi. O Ailton, eu sou preto, Del Júnior é o galeguinho do Zó Azul. Parece muita coisa, não.
3: É o mesmo tamanho.
1: É, pode ser, é verdade, verdade, viu? Tem mais gente, deixa eu mandar um alô aqui, mandaram aqui. Marcelo, bom dia, Selma. É, por favor, mande um alô para minhas filhas que estão fazendo aniversário hoje. Deus abençoe grandemente a vida de vocês, meus amores. Paula e Paola. Ah, Selma, da Rua Freire do Brito. Tem uma dessa aqui que é blogueira, né? Influencer.
2: Sim.
1: É Paula, acho que é Paula,
2: isso
1: né?
2: Mesmo.
1: Paula.
2: É. Paula, né?
1: Ei, Selma, e os temperos, Selma, lá? Ó, Nice aí agora também, ó, Nice vai falar com a gente. Nice.
3: É nego velho aqui também.
1: Quem é nego velho? Não, antes de nego velho tem Nice, não?
3: Fala, Nice.
5: Alô, Marcelo, bom dia, Charles, bom dia a todos, bom dia, Joelson Passo, todos aí, Du, né? Espero em Deus que Du esteja bem. mandar um alô para todos os locutores aí da Ipiaú, né? Para todos. E cadê Neide, hein? Neide não vai fazer parte do programa, não, é? Tem que ser Neide Chole. Senão não vai ter graça esse programa, não, viu? Que tá bombando. Mas com Neide seria melhor. Viu?
1: Já Neide basta as confusões de Neide até sexta-feira, viu?
5: Marcelo, bom dia.
1: Acha pouca as confusões de Neide. Tu acha pouca as confusões de até sexta, tu quer sábado também, é? Aí agora tu já quer demais, viu? Tu já quer demais.
3: Nego véi!
6: Bom dia, Marcelo. Bom dia, Chole. Bom dia, companheirazinha estreante. Marcelo, quero mandar um alô pra todo o povão de lá do Itingui. Eu sou Edinaldo, direto daqui da cidade Apuarema. Manda sempre um alô pra nós, Marcelo.
1: Apuarema. Marcelo, é Maria São Pedro, do sítio Boa Sorte, lá em Maraú. Tá ouvindo a gente?
3: Verdade. Maraú.
1: Obrigado pelo carinho, pela audiência. Todo povo bom aí, vídeo Maraú. 7h35, Casa dos Temperos. 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
2: Agora 7:37, estou aqui com o pastor Jailton, da Igreja Pentecostal Nova Jerusalém, porque hoje, sábado, dia 5 de setembro, acontece o quarto Abala Japumerim, já quarta edição, e o ano passado eu lembro que foi sucesso. Pastor, bom dia!
3: Bom dia, Marcelo, bom dia, Axole, bom dia a colega aqui que está do nosso lado, bom dia a todos os ouvintes nessa manhã.
4: Aí, pastor, deixa eu passar para você, cara. Já?
5: Quantos minutos?
4: Pode já?
5: Não. Quantos minutos? É uma manhã muito gratificante para a gente poder estar aqui cumprimentando os nossos ouvintes. Para anunciar mais uma vez aqui, juntamente com o Marcelo, nesse programa que tem assim uma grande audiência, a nossa quarta edição do Abala Japumerim. É um evento a qual Deus colocou nos nossos corações para realizar. Somos responsáveis por organizar esse evento. E eu me encontro muito feliz, Marcelo, porque as pessoas se sentem felizes em participar. Essa é minha maior alegria, porque a gente realiza esse evento para que almas sejam alcançadas pela palavra, pela oração, pelo louvor e seja edificada. Nosso propósito é esse, que almas venham se render aos pés de Jesus. E hoje nós estamos na quarta edição. Hoje a gente vai se reunir às 17 horas ali no quiosque, fazendo uma caminhada evangelística pelas ruas de Japumerim. Chegando até o endereço oficial, que é na igreja. E na igreja a gente realizamos o nosso Abala Japumerim. Às 18 horas já está acontecendo o Abala Japumerim.
4: Isso é... acontece uma caminhada, né? Pelas Isso. ruas de Japumerim.
5: Com evangelismo, com louvor, com oração.
4: E para na igreja e segue o evento.
5: Isso, já dá continuidade ao evento.
4: Olha, eu lembro do ano passado que você esteve aqui. E teve um pregador, que não lembro o nome dele, do ano passado.
5: Foi o pastor Dimes Mansu.
4: Isso. O ano passado. Contando os testemunhos que nessas caminhadas, de repente, vocês conseguem arrebatar algumas almas, algumas pessoas que estavam, de uma certa forma, até desdeixadas da vida.
5: Desacreditada
4: da vida.

0: ano.
1: Um ano. Todas as sexta-feira estamos ali com esse propósito de oração. Estamos fazendo uma grande obra, a qual não podemos parar. Esse é o nosso tema. E Deus tem nos abençoado muito. A gente tem visto que isso tem acontecido na vida de pessoas. Pessoas têm conseguido realizar os seus sonhos, seus projetos. E vidas espiritual têm sido restauradas, saúde, vida financeira, família. Então a gente fica muito feliz, né, com o trabalho ao qual temos realizado para o Senhor.
0: O pastor, independente da religião, mas a gente nota também em algumas situações que muitas pessoas só procuram Deus quando está apertado, quando está passando por um problema. Ou às vezes necessita de uma simples palavra, uma simples conversa.
1: Isso, Marcelo.
0: E busca esse apoio nas religiões. Não vou falar especificamente do evangelho, falo de modo geral. Lá com vocês também, assim, dessa maneira, como é que acontece?
1: Isso sempre acontece, Marcelo. Isso é algo do ser humano, né? Sempre acontece, sempre, a maioria das vezes...
0: Tá bem, tá na cachaçada. Apertou, lembra de Deus.
1: Isso acontece, sempre procurar na dificuldade.
0: Sim.
1: Só que é uma oportunidade também, né? Que eles adquirem uma experiência com Deus. E através dessa experiência, eles não querem mais sair, porque eles percebem que Jesus é o caminho, a verdade e a vida. E ninguém pode chegar a Deus se não for por meio dele. Então essa oportunidade, tem muitas pessoas que, a maioria das vezes, não dá aquela credibilidade a qual deveria dar. Só quando as coisas estão difíceis...
0: Não acredita, né?
1: Aí eles vão buscar, e nessa oportunidade, através da dificuldade que eles estão passando, chega a mudança de vida. Né? E servir a Deus, Marcelo, é mudança de vida, é viver uma vida nova, é viver novas experiências com Deus.
0: Em dias atuais, onde nós estamos vendo muitos jovens perdendo suas vidas aí,
1: isso,
0: antes de completar uma idade, 18, 19, 20 anos, às vezes menos que isso.
1: É, a gente vê o que está acontecendo aí, né, na nossa Bahia, no nosso Brasil e nas nossas cidades, né, circo vizinha, aonde nós habitamos também, né, graças a Deus que Japumirim é um lugar bastante tranquilo, louvo a Deus pelo o local a qual é Japumirim, mas a gente precisa, cada dia, independente de estar bem ou não, a gente precisa buscar a Deus constantemente para que haja... cada dia, transformação nas nossas vidas, e os nossos colegas, as pessoas a qual nós vamos conhecendo no dia a dia possa ser também abençoado, porque Deus, ele nos abençoou. A bênção de Deus não é só para mim, não é só para você, é para todos aqueles que estão sobre a terra. Só que muitos às vezes não querem buscar, né? E o nosso objetivo, a nossa igreja, ela tem um propósito. O propósito da nossa igreja é pregar a palavra, é ganhar alma para o reino de Deus, é cada dia edificar vidas. Foi para isso que fomos chamados por Deus, né? Então hoje a gente vai estar com uma programação abençoada ali, né? Tem aqui da nossa cidade alguns cantores que vai estar participando também, como o pastor Deilton, a cantora Débora, a cantora Elisângela, tem também de fora a cantora Sara Ribeiro, vai estar louvando ao Senhor, a cantora Adriele Santos de Jequié vai estar louvando ao Senhor também. E o pregador oficial da palavra de hoje ali no evento vai ser o pastor Wilson, da cidade de Jequié. Eu creio que esse evento vai ser uma bênção para a glória de Deus.
0: E aqui botou aqui o pastor Ademil, depois que eu for olhar a foto, meu amigo, conhecidíssimo, carinhosamente pelas crianças, como Jack
1: é uma figura
0: do colégio aprovado, ali é, viu? Mas é um homem de Deus, viu?
1: Isso, grande homem de Deus.
0: Esse aqui é diferente. E em todas as oportunidades que ele pode, ele tá ali sempre falando, trazendo a palavra de Deus.
1: Verdade.
0: E vai estar lá também hoje,
1: vai,
0: né?
1: Estar conosco também.
0: E como é que surgiu essa ideia do Abala Japumirim? Porque falou, Abala é um sacode que dá ali no bairro, e pegou a localidade onde vocês estão ali situados.
1: Isso, Marcelo, isso é algo que a gente vai orando, né? E Deus vai ministrando aos nossos corações, né? Esse Abala Japumirim, isso é apenas o começo do que vai acontecer. A gente tem projeto social para aderir dentro desse Abala Japumirim. A gente tem muitas coisas para realizar através desse tema Abala Japumirim, né? É um trabalho voltado para obras missionárias. Então a gente estamos orando, a gente precisa de colaboradores, né, patrocínio, para a gente ampliar mais esse evento. Esse é o nosso propósito, mas por enquanto a gente está realizando

0: adaptando dentro das nossas condições, mas nós louvamos a Deus porque esse evento ele veio para permanecer.
1: Ô pastor, e como é para vocês aí que fazem um evento como esse? Porque nós estamos falando de um sábado, repara, viu? Um sábado onde está muita gente curtindo por aí. E aí passa lá aquele grupo de pessoas evangelizando, levando a palavra de Deus e às vezes ignorados por muitos. Verdade. Como é para vocês que estão ali tentando mostrar que Deus é o caminho? Eu não falo nem pela questão de ignorar, porque isso, como você disse, é do ser humano, né? Mas você levar a palavra de Deus, que é uma coisa, deveria ser algo tranquilo, ainda assim tem muita resistência por muita gente.
0: Há muita resistência, Marcelo, mas é aquela questão, depende de propósito, de foco. Por exemplo, você sabe o que você quer, não é isso? Então você vai atrás do seu objetivo. Então as pessoas que querem Jesus, as pessoas que querem buscar a presença de Deus, elas vão focar naquilo ali, né? E nós que realizamos também, nós nos tornamos cada dia dependente de Deus. Nós oramos, nós jejuamos, nós meditamos na palavra, nós buscamos a presença de Deus para que a presença de Deus esteja sobre nós, para que a gente possa anunciar esse evangelho. Porque a questão do evangelho, se nós anunciarmos de qualquer jeito, esse evangelho ele não vai ter efeito, ele não vai ter impacto na vida do ouvinte. Mas quando nós nos preparamos diante de Deus, buscamos a presença de Deus e anunciamos a palavra de Deus, ela tem aquele impacto na vida do ouvinte. E é isso que nós fazemos. Essa semana mesmo, nós realizamos um relógio de oração. Nós oramos na terça-feira, das 19 horas da terça-feira até as 19 horas da quarta-feira.
1: 24 horas.
0: 24 horas de oração, né? Fizemos a nossa escala, cada obreiro, cada pessoa teve a sua responsabilidade de orar uma hora, né? E foi muitas pessoas que participaram desse relógio de oração. E a gente viu que houve um mover muito grande no mundo espiritual, né? Através das nossas orações. Então, cada dia, o nosso propósito é estar focado nisso aí. Buscando a Deus, né? Em oração e se esforçando, porque tudo requer um esforço. Se nós não esforçarmos para buscar a Deus, as coisas não acontecem nas nossas vidas. E se a gente ficar esperando melhoras, facilidade,
1: tempo bom
0: não vai acontecer. Nós temos que se esforçar, né, em meio às dificuldades, e Deus vai abrindo as portas, Deus vai abençoando. Eu tenho um testemunho de vida, Marcelo, muito grande do que Deus fez na minha vida, né? Uma hora, quando a gente tiver uma oportunidade maior, vou estar aqui transmitindo isso para que os ouvintes possam ouvir o que Deus...
1: Quanto tempo que você aceitou Jesus como seu único e...
0: 23 anos. E alguns meses agora já tenho na presença do Senhor.
1: Mas antes?
0: Antes eu passei um momento difícil na minha vida e eu estava completamente desacreditado da vida. As pessoas olhavam para mim e diziam assim, eu ainda jovem,
1: adolescente,
0: né? Caminhando para chegar aos 18 anos. E as pessoas olhavam para mim e diziam assim, esse menino não chega aos 18 anos, esse menino não paga uma bala, entendeu? E aquilo ali era muito triste para mim, Marcelo, era muito difícil.
1: E sabe? Hoje você vê pessoas passando por isso também.
0: Hoje eu vejo pessoas passando por essa mesma situação. Mas hoje eu louvo a Deus porque eu tenho a alegria em saber que Jesus me encontrou, né? Na verdade, não foi nem eu que encontrei Ele. Foi Ele que me encontrou e me resgatou, me dando uma nova vida, uma nova oportunidade. E essa oportunidade eu me esforcei muito para mim me manter na presença dEle. Porque para muitos não havia nenhuma possibilidade de eu permanecer. Mas eu acreditei.
1: Achava que era só uma coisa de momento, melhorou.
0: Achava que era
1: uma coisa saiu.
0: De momento. Foi 5 dias, 10 dias, 8 dias, no máximo 15 dias que me deram para mim
1: continuar na igreja.
0: Continuar. Mas graças
1: já
0: a Deus
1: tem 23
0: que hoje.
1: Anos.
0: 23 anos. Graças a Deus que hoje estou aqui, né? Sou casado com a pastora Nayara. Tenho duas filhas, Rebeca e Raquel. Uma tem 19 anos, outra tem 14 anos. E eu sou muito feliz pela família que Deus me deu, né? Porque foi projeto de Deus, porque eu não tinha projeto de ter uma família.
1: Nem de vida, né?
0: Nem de vida. E Deus me deu tudo isso. Hoje me deu a oportunidade de eu liderar vidas. E isso eu sou muito feliz, né? Pelo que Deus fez na minha vida. O que eu devo a Deus é só gratidão, Marcelo.
1: Então faço o convite aí pro povo conhecer esse Deus aí. Hoje, no quarto Abala Japumerim, começa às 18 horas com a programação vasta durante todo esse início de noite.
0: Isso, quero mandar um alô para todos os ouvintes dessa programação, os irmãos das nossas igrejas e todos os ouvintes em geral, né? Que essa programação tem uma audiência muito grande. Eu mesmo sempre que eu tenho oportunidade de estar com
1: o aparelho na lida,
0: eu já estou já ouvindo também, sempre a gente se fala. E você precisa ir lá em casa tomar um café.
1: Aí, ó. Né? Aí, tá vendo, Jolie?
0: Ele não gosta de café, eu não sei.
1: Não, eu tomo café, eu gosto de café. Ave Maria.
0: Eu não sei o que, que eu vou fazer para poder ir lá tomar um café. Não sei se eu vou ter que trazer aqui, mas eu acredito que ele vai ter que ir lá.
1: Mas vamos lá.
0: Mas
1: vamos
0: é
1: lá,
0: isso sim. Aí, Marcelo. A gente vai hoje iniciar às 17 horas a nossa caminhada evangelística, chegando na igreja às 10 para as 18, e a gente vai iniciar o Abala Japumerim oficialmente ali às 18 horas na igreja. Então conto com a participação de todos, chegue no horário.
1: Começa
0: certo.
1: Começa na igreja, faz um roteiro e volta para lá?
0: Não, a gente vai começar lá no quiosque.
1: Ah, sim,
0: a saída do quiosque com o mini trio e percorrendo algumas ruas da igreja, passando em frente ao colégio em Baçaí e chegando ali no centro de abastecimento, que é a igreja do lado do centro de abastecimento no Japumerim. Então todos já estão convidados para participar. Mas antes de tudo, Marcelo, o convite é muito importante para esse evento. Conto com a presença de todos vocês, mas eu queria nesta manhã, se for possível, Marcelo, ministrar uma breve oração.
1: Fique à vontade.
0: A favor da nossa cidade, a favor dos nossos ouvintes, tá bom? Senhor nosso Deus, nosso Pai, ó Deus, nesta manhã, Senhor, estamos aqui diante da Tua presença. Ó Deus, eu quero apresentar, Senhor, em Tuas mãos a minha vida mais uma vez nesse dia, a vida de Marcelo, de Chole, da jovem a qual aqui se encontra. Meu Deus, apresentar, Senhor, ó Deus, essa cidade de Piauí em Tuas mãos. Toma os quatro cantos dessa cidade em Tuas mãos, meu Pai. Esteja abençoando, Senhor, cada dia, salvando vidas, transformando, ó Deus, para que haja algo novo, Senhor, novos sonhos, expectativas, esperança, ó Deus, na vida daqueles que acreditam, Senhor, que só o Senhor pode mudar, pode transformar, pode fazer algo novo. Pai, abençoa nesse dia, Senhor, Japumerim, Itajibá, os distritos que compõem, Senhor, esse município. Pai, em nome de Jesus, todas as lideranças, meu Pai, a qual está, Senhor, estabelecida pelo Senhor sobre este lugar, que as mãos do Senhor estejam abençoando, ó Pai, de uma forma poderosa. Ó Deus, o evento, Senhor, que acontecerá logo mais às 17 horas, ali no Japumerim, meu Pai. Colocamos em Tuas mãos para que o Senhor possa abençoar de uma forma gloriosa, aonde o Teu nome será glorificado, vidas serão transformadas. Para a glória do Teu nome, nós te pedimos e agradecemos em nome de Jesus.
1: Amém. 7h53, então hoje você não pode perder, 18 horas no Japumerim.
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1: 7h55, bom dia, tô ouvindo o pastor, muito bom ouvir a palavra de Deus cedo pra gente trabalhar, viu? Ungido, Solange Lima lá do Valentim, um abraço Solange. 7h55, um bloco comercial, daqui a pouquinho a gente volta com muito mais no Alô Marcelo, neste sabadão, dia 5 de setembro.
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1: Agora 8:01, 8:01 na Bahia, 8:01. Só lembrando mais uma vez, gente, que segunda-feira é feriado, 7 de setembro, e portanto não haverá coleta de lixo em Piauí, viu? Você aí não põe o lixo pra fora, né, na segunda-feira. Na terça volta tudo ao normal aqui na coleta em Ipiaú. 8:01, falando em nome do Bodegão Supermercado, ali bem pertinho do ginásio de esportes. 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
1: É que tu tá na maresia do mundo na todo, coragem. Viu? Tá na coragem, que miséria, faz medo.
2: Rapaz, se soubesse disso hoje.
1: Manda abraço pra teus parentes lá da oficina do Jai.
2: Cara, eu quero ver com o Jai, velho. O Jai da oficina que não sai uma água. Ué, doido. Até
1: a oficina é pra consertar carro.
2: Ai, eu vou chegar lá, vou ficar esperando consertar meu carro com sede. Não sai uma água, não sai um café. Acho que até a internet que sai de outro canto.
1: É de pinguim.
2: Aí.
1: É de pinguim.
2: Deus é mais.
1: Olha, 8 horas, 2 minutos. 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
1: 8 horas, 4 minutos, vai ter as porquinhas de vocês final de semana lá, os babas, velho.
2: Final de semana acho que não tem rodada, não.
1: Tem não?
2: Não.
1: Mas só que também se tiver, vai ter um bocado de muito desfalcado, né? Que a galera vai azar.
2: É, por isso mesmo, acho que o pessoal da vai trabalhar, acho que vai pegar direto aí. Vai dar forguinha.
1: Trabalha em quem? O
2: pessoal da bebê lá, que trabalha lá. Quer dizer que o pessoal não trabalha não, é?
1: Não, não falei nada disso.
2: É o quê? Trabalhar o quê?
1: Não, trabalhar é o quê? É reforma?
2: Eu não sei. Eu não sou diretor da bebê, não.
1: Você é amigo do presidente. O presidente é amigo nosso. Gente boa.
2: Buriti,
1: minha potência. 8h05, atenção, que dia 13, de amanhã 8.
2: Será que já acordou?
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1: 8:07, 8:07 na Bahia. Deixa eu mandar um abraço pro povo que tá ouvindo a gente, acompanhando o nosso programa lá em Aiquara, Bahia. Eu falei mais cedo de Palmeirinha, manda um abraço pro pessoal de Aiquara, o pessoal da Vila Temão, pessoal também que está ouvindo a gente lá no Bate, né?
2: Bate o quê?
1: No outro, né? Não é o que tá falando, não é outro, não, não é isso não, tô falando de outra região. Pessoal do é Pati também tem. Pessoal do Pati também tá ouvindo a gente.
2: Um bate aqui, outro bate aonde?
1: Região do Riacho dos Santos, de Itaúna. E lá não vai mandar mais Paquito, não, porque que deixa deitar.
3: Ele tem que estar ouvindo, né?
2: Será?
1: Tu pergunta aí, Chico. Tu vai perguntar, ele falou o quê?
3: Ele falou assim.
2: Ele tá nas 9 horas de ontem.
1: Hoje ele não tá trabalhando, acho que tá de folga hoje. Então bora ver o que ele vai fazer, né? Olha, 8 horas.
2: Hoje sofre, então, né?
1: Hã?
2: A cama hoje sofre.
1: Sofre, hein?
2: Tá trabalhando.
1: 8:08, manda um abraço pro pessoal. Rapaz, eu era pra ele ter ido na feira hoje, se eu tivesse perdido o horário. Eu gosto de ir na feira 5:30 da manhã. Chego lá, conversando com Ninha.
2: Mas é a mesma coisa que a vítima daqui sofre quarta?
1: É. É. Não.
2: Passa cedo e carrega?
1: Não. Não, porque eu gosto de chegar na feira cedo.
2: É igual a Memédio.
1: Rapaz, chego 5:30 da manhã na feira. Aí encontro o Dinha, a mãe de Gabriel. Vai
2: ajudar a armar a barraca?
1: Não, o quê? Rapaz, 5:30 da manhã, como diz o povo, a feira já tá toda friviola de gente, rapaz. Pensa no negócio que tem.
2: Na feira cedo.
1: Na feira lá é bom demais. Tu é doido, eu gosto demais. Ave Maria, viu? Ilana já não gosta, né? Ilana já é inimigo da manhã cedo.
3: De acordar cedo. É novidade pra mim, mas agora todo sábado, cedinho.
1: Bora tá aqui. 8:09, mais uma vez um recadinho pra você que está ouvindo, viu? 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O padre teve lá e levou mais 2 queijos.
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3: Hã? 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
1: Aí, tá vendo? 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
3: Tem vários tipos de queijos, né?
1: Tem vários.
3: Fala
1: vários,
3: aí
1: vários,
3: os
1: vários,
3: tipos
1: vários.
3: Que tem.
1: Ah, velho, mas tem com provolone, tem com goiabada, chique. Tem com bacon e azeitona.
3: Tá pra fazer uma bandeja de queijos de frios.
1: Aí, tá vendo?
3: Chique.
1: Chique mesmo, chique.
3: Eu vou querer.
1: O padre ou o padre?
2: O padre tá se enrolando todinho.
1: Por quê?
2: Assunto só que vai dar nesse negócio.
1: Não, mas o padre foi lá, o padre é invocado com queijo.
3: Mas é bom mesmo.
1: O padre já tem história, né? Que gosta de comer essas coisas, não sei o quê, coisa e tal. Pois é, mas o padre já foi lá.
2: Quero ver se ele vai continuar com essa desobediência da mãe dele.
1: Que não pega o quê?
2: É.
1: Ô padre, cadê, padre?
2: Rapaz, padre. Eu nunca vi assim, não. Antigamente, quando a Auride falava com nós, faz isso! Nós não temava, não, viu?
1: Mas a mãe do padre não fala assim, não.
2: Mas a mãe do pai falou, paga esse feijão! Paga esse feijão! O pessoal não tá falando na rádio.
1: Hoje tá tendo um encontro de jovens lá. São mais de 300 jovens. Tu fica falando do padre que tá devendo feijão. Hoje tem. Foi ontem, hoje
2: e amanhã. Quer dizer que vai ter feijão pra lá, pro menino lá?
1: Tudo.
2: E nós sobrando?
1: Vai ter. 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
4: Agora 8h13, o programa a gente gosta de alegria, mas sempre teve aquelas notícias de última hora que não são tão alegres, né? Infelizmente, criminosos se passaram por policiais e mataram um homem a tiros em Itajibá. Um homem foi morto a tiros na madrugada de hoje, sábado, dia 5, na rua Atalaia, em Itajibá. A vítima foi identificada como Josivaldo Barbosa de Jesus. O crime ocorreu por volta das 3 horas da manhã. De acordo com informações apuradas pelo Giro, o homem foi encontrado caído no imóvel coberto por um lençol. Uma equipe do SAMU foi acionada e confirmou a morte da vítima. A companheira de Josivaldo relatou aos policiais militares que 2 ou 3 homens chegaram ao imóvel e bateram na janela, afirmando serem policiais. Quando a vítima abriu a porta, foi atingida por vários disparos de arma de fogo. A polícia militar permaneceu no local, preservando a área até a chegada da equipe responsável pela perícia. A autoria e a motivação do homicídio deverão ser investigadas pela polícia civil. Infelizmente, tá falando agora com o pastor, né? Falando agora desse mundo aí, viu? Ô, Jesus Cristo. Deixa eu mandar um abraço aqui pro pessoal que está ouvindo a gente também lá na Fazenda do Povo. Obrigado pelo carinho e pela audiência. Dia 13, viu? No próximo domingo, rapaz, dia 13 tá recheado. Tem a Cavalgada de Chole, tem a Corrida do TZ Max, tem o início da Copa das Comunidades lá na Fazenda do Povo. A Copa das Comunidades é uma realização da Prefeitura Municipal. Mandar um abraço aqui para Dona Maria Helena, minha potência lá em Ibirataia. Tá sintonizado com a gente também. O que é que tu tá aí? Olha a coragem, ó. É, nossa senhora, vai isso.
5: Ai.
4: Meu pai, até. Vai te preparando que já tá chegando a tua hora.
5: Eu ia dormir até acordar. Eu ia dormir até acordar.
4: Segunda tem mais, né?
5: Hã? Você vai, se inscreve. Pula aí, vai tudo.
4: Mas tem um destino cívico.
5: Sim, eu vou dormir, aí eu vou concentrar o sono pra acordar mais tarde pra me assistir.
4: Mas o desfile é 8 horas da manhã.
5: Sim, dá tempo pra dormir até 7. Oxe, mas é coisa.
4: Rapaz, falando da, eu
5: da escravidão,
4: de
5: já acabou.
4: O desfile cívico eu gosto. Eu gosto do pessoal do colégio militarizado, o pessoal da polícia militar, os desbravadores. Faz um espetáculo à parte naquela liga.
5: Né? Pena que não tem o tio de guerra pra complementar, né, cara? Encher mais.
4: É, no tio de guerra tem. Tem dia que eu passo lá 5 minutos, mas vamos me pedalando naquela carreira pra chegar no horário. Se chegar atrasado, chora. Oxe,
5: já era, fica lá mesmo. E guarda de plantão. Troca a guarda todinha. E eu já gostava, um dia que eu tava de plantão. Oxi, quando entrava todo mundo na rua, 5 horas no pau, tinha que estar todo mundo na rua pronto. Oxe, aí começava a chegar 5:01, se chegava lá 5:01, ia pra lá pra dentro e ficava lá esperando a ordem unida quando a gente ia marchar.
4: Que
5: a gente
4: ia que ele tem essa ordem unida.
5: Que a gente ia subir pela beira do rio lá pra Baviera. E aí os meninos ficavam lá, né, esperando lá. Quando a gente voltava, ia todo mundo pra casa e o besta ficava lá.
6: O besta.
4: Não, como tu diria que ensinava, né?
5: Oxi, ali ficava ensinando, ali que
4: tu não aprendeu. Mas tu não aprendeu, não?
5: Não.
4: Não aprendeu muita coisa, não. Porque tu chega atrasado.
5: É, eu chego atrasado aqui?
4: Chega.
5: Só quando o sono me pega, mas fora disso, não. Eu durmo mais, mas fora disso, não. Eu levanto é 4, 3h40. Agora sou assim, tu sim é chefe pra isso. Você não, como é que o pessoal
4: eu chego,
5: ainda deixa entrar nessa prefeitura?
4: Eu chego e fico aí fora na... eu chego e fico aí fora na porta aí porque... Não, eu fico no carro. É. Eu chego aí fora, fico tocando a sirene,
5: tocando. Dione, eu falei, esse bicho santo que reza. Chega na hora dessa, Dione, que chega antes de eu terminar o programa, que fica na bunda da poxa de
4: aí, tá vendo? Sirene. Por isso que eu não vou mais.
5: Mas isso é contado duas vezes no ano.
4: Por isso que eu não faço mais. Eu chego lá embaixo, fico olhando, fico lá, toca a campainha, ele não abre. Pergunta a Ney e a Didica aí. Ney de dica, às vezes o vizinho aqui do lado aqui, que a gente fica proseando, enquanto tu tá querendo abrir, não abre a porta aí. 8 horas e 17 minutos. 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
4: Olha pra isso aqui, ó. Marcelina mandou mensagem cedo. Você não tem a chave da porta porque você não quer.
5: Toma o seu.
4: Não, Bel, não quero não. Já falei que eu não quero não. Esse negócio dessa chave da porta aqui eu não quero não. Deixa aqui, eu fico lá botando mais ele mesmo. Ele fica me aperreando. Mas aqui a vizinhança aqui, ó. O movimento dessa rua aqui é de manhã cedo.
7: Verdade.
4: Tem esse menino aqui da porta aqui, ó, da pizza. Fala nisso, ele vende pizza, viu?
5: Quem?
4: O vizinho da frente.
5: O poro ali.
4: Aqui, ó, Bel, aqui que tem dia que a gente
5: tá... Bel, que você não...
4: A gente fica prosendo...
5: Ah, mesmo, é uma boa ideia. Tem forno aí. Não, quando quiser uma pizza, eu bato na porta dele de manhã
4: aqui,
5: cedo.
4: Aqui, vizinho...
7: De manhã olha, cedo, uma pizza. Oxe,
4: a gente pega o café na casa do juiz.
5: Tô com feijão.
7: Não é mesmo?
5: O quê?
4: Pega o café na casa do doutor...
5: É, do carecão. Esse dia eu vi. Eu conheci o
4: dele. Esse dia o doutor César tava aqui embaixo. Ele ia voar aqui dentro. Não quis sair pra ver o juiz. Não, a vizinhança aqui é boa. Hã? Os que eu vejo todo dia de maquia é Ney de dica, mas não sai nada.
5: Ali
4: não. A sentada ali foi da vida
5: conversa,
4: dos outros.
5: Mais nada.
4: Aí o senhor Álvaro tá saindo aqui às vezes. De vez em quando encontro com o pastor Carlos César. A esposa dele, Dona Rita, ela sai mais tarde. A gente, assim, avisa
5: que. O negócio é certo é aqui.
4: É matinal. Hã?
5: O negócio certo é aqui de frente.
4: É, mesmo. Porque aqui em frente ele tá com a gente aqui, ó. Aí a gente bateu
7: e comeu a pizza com café.
4: E se ele falar assim, ó, não, porque não tem forno, tu forno.
7: Tem forno aqui.
5: E não precisa nem subir a escada, é só fazer assim, ó.
7: Jogar a pizza de lá pra cá.
5: Na garagem.
7: Meu Deus.
4: E fica na casa de baixo.
5: Não, tá doido? Eu pulo de casa de riba.
4: Bora, 8h20 na Bahia.
5: Já?
4: Já. Bora resgatar. Mesmo com a preguiça dele, pra saber se ele vai fazer. Ó, que tá aqui, vai preparando aí. Depois de 300 anos, depois de 300 não, mas 6 anos é certeza.
5: Esse dia eu encontrei um.
4: Bom dia.
5: Esse CD já tá pronto?
4: Bom dia, oxente. Hoje, ouvindo vocês. É viciada, viu? Laura Mamédio. Bora lá pra fazenda, né, Laura? Laura tem a fazenda, viu? Só não chama ninguém, Laura.
5: É?
4: Tem. Onde pegou o jeguinho que o Talidão do Boi levou? É de Laura, mas ela não chama a gente. 8h20 na Bahia, vamos com o pensamento do dia. Depois de 6 anos,
5: corretado,
4: ele está de volta.
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4: De até Google.
5: Um casal tá dentro do quarto deteado, se aprontando pra dormir. A mulher fala: eu vou dormir, viu? Te amo. O cara fala: eu também. Ela pergunta: tu também me ama? Ele: não, eu também vou dormir.
7: Meu Deus do céu.
4: Foi boa, mas tá boa. Gostei, foi bom.
5: Começou bem.
4: Começou bem, não foi? Olha, ele gravou, viu, Lano? Gravou um CD com essas porqueiras dele aí, ó.
7: É mesmo.
4: E tava vendendo pro povo. E o pior, o povo comprando.
5: Claro, se presta.
7: Se presta.
4: Era um CD. O CD era um lado só, né? Mas o Dijon tinha dois. Era um lado ele contando piada, do outro lado ele pedindo desculpas.
5: E o segundo tá pronto já.
4: Já tá pronto?
5: Esse aqui já vai pra seleção do terceiro.
4: 8 horas, 20 minutos. Manda um abraço pra Sueli, rapaz. Hoje é dia de feijoada.
5: Sueli. A Sueli de lá de baixo?
4: Sim, minha amiga Sueli.
5: Ah, que veio aqui foi a neta dele ontem. Aquele que saiu naquela hora. Foi o Romário, mas a neta dele. E aí eu peguei e falei com a menina. Acho que aquela menina desarrumada deve ter o quê? Uns 5, 6 anos.
4: Essa faixa.
5: Eu falei, ó, fala com sua mãe.
4: Com sua avó.
5: Com a sua avó. Que eu quero comprar um bode pra ela deixar amarrado lá na porta do restaurante.
7: Meu Jesus.
4: Se a menina falou, tá, a menina vai sobrar.
5: Falei, dê um recado pra sua avó, viu? Agora você come o recado, você vai ver.
4: Um abraço ali, meu amor. Ó, coraçãozinho pra tu, viu? Meu amigo Rock. Rock é o dono do restaurante lá. Grande Rock.
5: Rock só faz a comida, ajuda, se vir. Rock é dono de quem lá?
4: Isso ali é empresário, é empresário de outro ramo. Olha, 8h22, mais uma notícia que tá chegando aqui pra gente agora. Pessoal do Giro em Piauí informando as notícias da madrugada, viu? Um homem foi preso com um revólver calibre 38 durante uma ação conjunta de unidades da Polícia Militar na noite de sexta-feira, dia 4, em Piauí. A prisão ocorreu por volta das 22 horas na rua Milton Pinheiro dos Santos, na região conhecida como Bruxa. De acordo com informações apuradas pelo Giro, equipe da 55 CIPM, Rondesp, Médio Rio de Contas e CIP Central intensificaram o patrulhamento após receber uma denúncia sobre disparos de arma de fogo e presença de homens armados no bairro Santa Rita. Durante as buscas, uma equipe de motopatrulhamento avistou um homem com características semelhantes às informadas na denúncia. Segundo a polícia, ao receber voz de abordagem, ele teria resistido e tentado alcançar um revólver que carregava na cintura, sendo contido pelos policiais. Conforme a Polícia Militar, ele é apontado como integrante de uma facção criminosa e suspeito de envolvimento na articulação de ataques contra grupos rivais em meio à disputa pelo tráfico de drogas na região. Ainda segundo a PM, publicações com homens armados em redes sociais estariam sendo utilizadas no contexto dessa disputa. A eventual participação do suspeito em outros crimes deverá ser apurada pelas autoridades responsáveis pela investigação. Com ele, foram apreendidos um revólver calibre 38, 3 munições intactas, uma munição deflagrada e um aparelho celular. O homem foi preso e encaminhado ao plantão da Polícia Civil em Jequié, onde a ocorrência foi registrada. Olha quem tá ligando pra mim.
7: Acordou!
4: Alguém falou com ele, viu? Deixa eu ver. Manda a mensagem aí, que só tem um minuto. E... Ah,
7: rapaz, olha a hora que ele liga.
4: Botou aqui, bom dia, velho, tudo tranquilo, o que mandas? Não sabe não.
7: Meu Deus, não acredito.
5: Vixe.
7: Não creio.
4: Rapaz. Aí agora... Olha aqui, ei, macho, aí agora tu pegou pesado, viu? Tu não sabe o que é que tá acontecendo não, é? Eu não vou te falar não, quem vai te falar é a pessoa que vai te cobrar daqui a pouco, saindo daqui, tu vai ver. 8h24 na Bahia, Ilana, bom dia.
7: Bom dia, né?
4: Boa estreia. E vamos pra luta no próximo sábado.
7: Foi um prazer estar aqui com vocês e muito obrigada a todos os ouvintes.
5: Hã? Avise a quinta e sexta de noite.
7: na verdade, eu tava com um pouco de vergonha e eu não queria que ele ouvisse, não. Aí eu não falei assim, né? De hoje.
4: Quinto, mas... você tá perdoado. Pronto, tá perdoado. Bom dia, Potência. Manda um alô pra Vardim e Joanice, lá em Aiquara. Quem tá falando é Fit. Ó, é Fit. Acordou cedo hoje, viu? Um abraço. Valeu, gente. Um forte abraço. A gente se fala no próximo sábado com Alô Marcelo às 6h30 da manhã. Na terça-feira, retornaremos com a Hora da Verdade. Segunda-feira é feriado. Quer vir trabalhar, mora?
5: Não, tô escravo.
4: Não. Que não é escravo, não. Então, pronto. A gente volta na terça-feira com a Hora da Verdade e sábado com Alô Marcelo. Forte abraço, beijos e tchau.
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1: Soberano Deus e Eterno Pai, em nome do Senhor Jesus, nós nos colocamos em tua presença nessa manhã. Já te louvamos porque o Senhor é bom e a sua misericórdia dura para sempre. Toma a direção dessa programação, venha falar com o teu povo. O Senhor sabe que o teu povo está carente da tua palavra. Contempla todos que nessa manhã já se declararam necessitados da tua graça e infinita misericórdia. Muito obrigado por tudo. Toma a direção dessa programação. Fala com o teu povo de modo geral. Muito obrigado. Nós te agradecemos em nome de Jesus. Muito bom dia a todos. A paz do Senhor Jesus Cristo a todos. Esse é o programa O Poder da Fé. O programa da Igreja Assembleia dos Santos. Aqui em Ipiaú, na Avenida Contorno 548, ali na direção do Santo Espírito do Senhor Jesus, através da vida do Bispo Antônio Carlos, Pastora Maria José e toda a sua equipe de fé. E você é o nosso convidado especial a estar conosco até às 9h30, tá certo? Aonde iremos falar da grandeza de Deus, tá certo? Então não sai da sintonia, você que está aí já aguardando esse programa. Deus tem uma palavra para você nessa manhã de sábado, tá certo? Então você que está já aí fazendo os seus afazeres, trabalhando, entendeu? Deus é contigo nessa manhã de sábado. E nós já vamos ouvir um louvor, tá bom? Daqui a pouquinho voltaremos dando sequência ao programa O Poder da Fé.

Graças a Deus, estamos de volta com 8 horas 37 minutos. E você que acordou agora, você que já tomou seu café, está no trabalho, você que está na feira livre, no comércio, você que está no seu carro aí, pelas rodovias, na cidade, o meu abraço e o meu desejo é que Deus muito abençoe a sua vida mais uma vez nesse dia de sábado, tá certo? Que Deus abençoe você. Os nossos dias de culto é amanhã, tá bom? Nós temos culto amanhã. Nós temos culto também na terça-feira. Amanhã, culto da família. Provavelmente amanhã nós teremos culto de Santa Ceia, tá bom? Na terça-feira nós temos ensinamento da Palavra de Deus. Na quarta-feira nós temos oração. Venha orar conosco na quarta, tá bom? Venha falar com o teu Criador. Venha. E na sexta-feira, aquele trabalho voltado à área da libertação em vários níveis. E você deve estar conosco em um desses dias, porque Deus, ele tem uma palavra para você, tá bom? Nosso endereço é Avenida Contorno 548, ali próximo à mais conhecida Praça do Sapo. Logo ali na esquina da panificadora, né? Da última panificadora em direção ao centro de abastecimento. De frente ali a Limbas Moto. Um abraço a Limbas, que Deus abençoe. E também deixa eu mandar um abraço aqui para os meninos da Planet Motos. Atenção Planet Motos, atenção Bila, atenção Júnior Éder, atenção Rodrigo. Esses garotos aí que têm um atendimento espetacular. Forte abraço para vocês e que Deus continue abençoando a vocês todos, tá bom? Então vamos lá, gente. Esteja conosco em um desses dias de culto. E você vai sair dali na certeza que você ouviu a palavra de Deus. Tá bom? Nós estamos vivendo uma época difícil e precisamos ouvir a palavra de Deus o máximo para que possamos nos livrar das setas satânicas. Tá bom? 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

É Deus. Quem sabe você já foi desonrado, tá? Por várias pessoas. Agora, Deus nunca vai te desonrar. Toda vez que você buscar Ele, Ele vai te responder. Resta você ser grato e estar atento a ouvir a voz dEle, tá bom? Então é isso aí. Daqui a pouco nós vamos ler aqui uma palavra muito forte que Deus vai falar com você. Um abraço, meu irmão Renato. É de São Renato, em Ilhéus. Um abraço, viu? Deus abençoe. O menino aqui também falou comigo hoje de manhã ali no trabalho. Eu acabei esquecendo o nome dele, mas um abraço aí, viu? O operador aí da Anfíbio. Um abraço aí. Todos os demais colaboradores aí da Atlantic Nick. O Flávio Viana, um abraço, Flávio. E os demais irmãos aí, colaboradores, amigos, colegas de trabalho, os vigilantes de folga, de plantão, de toda a cidade, região. Deus abençoe a todos vocês, tá bom? Um abraço pessoal da Zona Rural também, né? Tingui, Braço Pequeno, Bonze Farinha, tá certo? Goloso, Fazenda do Povo aí, Córrego de Pedra, Itaibó, Terezinha, Puarema, Itamarim, Nova Ibiá. Também o pessoal de Biratá, Tensão, Ibiratá. A nossa igreja em Biratai, na subida do Alto Mirante aí, do Mirante, o pastor Joils com sua esposa, pastora Dina, Ormínio, irmã Santa, todo esse povo maravilhoso que nos recebe sempre com muito carinho. Deus continue abençoando a vida de todos vocês. Você também das Três Barras, você do Rio do Braço, você de Itamaraty, Travessão, Ibirapitanga, Ubatã, Barra do Rocha, Nova Palma, atenção você da Fazenda Paraíso, um forte abraço, hein? Você da Fazenda Paraíso aí, Paulo, Dona Nezinha. Um abraço também ao pessoal aqui da Serra Verde, você da Aldeia, você de Itajibá, Caraci, Dário Meira, Ponto Novo, atenção Itagi, atenção você da região do Retiro, da Jaguarana. Forte abraço a todos vocês. Você também aqui do Machadinho, um abraço. Você do Sucuruiú, dos Macacos, você aí da Fazenda Baviera, Oceaninha. Deus abençoe a todos, você do Penedo também, tá certo? Cadê a irmã Norma? Um abraço, irmã Norma. Todo o pessoal do Penedo, o pessoal do Rio Preto, do Costa, Água Vermelha, Lagoa dos Patos, Miliano 1, 2, 3, você da Guariba, você aí das Palmeiras, Deus abençoe toda essa região, gente. É muita gente ligada a essa programação, aguardando uma palavra. Um abraço aí, todos os nossos ouvintes, Marinês, Marlana, Jéssica, atenção todo esse povo ligado conosco, Nau, Paulo, Nalva, também aqui na cidade, algumas pessoas também estão ligadas conosco, minha irmã Adrelina, Claudineia também, minha esposa aí no ACM, todos meus vizinhos do bairro ACM, todos meus irmãos, amigos, forte abraço a todos vocês. Não vou citar nome, porque aí eu vou estar, né, pecando, não podendo falar o nome de todos, mas que Deus continue abençoando a todos vocês de maneira rica e poderosa, tá certo, gente? Então, esteja conosco, porque daqui a pouco nós temos uma palavra. E um abraço também aqui, minha irmã Gildete, o pessoal da Igreja Batista de Apumerim. E a minha irmã ali, rapaz, eu acho que é Bernadette. Atenção, Bernadette, a esposa do Chico do Caldo. E todo o pessoal aí do Alto da Subestação, um abraço, viu? Um abraço a todos vocês. E nosso irmão João Pintor, acho que é aí do Alto da Subestação. E o pessoal também da Rua da Granja. Atenção, Rua da Granja. Um abraço aí a Noberta, o Alisson, né? Gorete, Elisângela. Todo o pessoal da Rua da Granja, um abraço. O pessoal da Vila Irmã Dulce, gente, um abraço a todos. Pastora Silvana, o Pastor Haroldo, os meus irmãos aí da Adventista aí na Irmã Dulce. Um abraço pra você, viu? Um abraço pra você aí, o Elivan e todo esse povo Didi. Gente, é um povo abençoado aí na Vila Irmã Dulce. Tem um trabalho brilhante. Você aí, jovem, procure aí, tá certo? O irmão Alivan aí na Vila Irmã Dulce, Didi, cola com esse povo, saia desse mundo aí de trevas e busque a presença de Deus para sua vida, tá bom? Busque a presença de Deus pela vida enquanto há tempo, tá certo? Busque a presença de Deus. Então nós vamos estar ouvindo mais um louvor e em seguida, gente, eu já volto com a palavra, viu? Já volto com a palavra e vai ser muito forte.

Graças a Deus, estamos de volta já com 8 horas e 51 minutos e você está ouvindo o programa O Poder da Fé. Um programa da Igreja Assembleia dos Santos aqui em Piauí, na Avenida Contorno 548. Vou mandar um abraço aqui para nossas autoridades aqui da cidade, tá, gente? Um abraço aí para nossa prefeita, todos os vereadores, um abraço, tá bom? Um abraço aqui também para os nossos policiais civis e militares. Que Deus abençoe aí, tá certo? Esse povo que compõe nossas autoridades, que estão aí servindo a população. E não é fácil. Um abraço a todos vocês, tá bom? Os médicos, um abraço para os médicos, enfermeiros. Um abraço para os professores e professoras, diretores. Todas as nossas autoridades, sinta-se abraçados nessa manhã e que a poderosa mão de Deus esteja sobre todos vocês para lhes fazer prosperar, tá bom? A palavra vai dizer que as bênçãos de Deus enriquece e não acrescenta dores. Se você possui uma riqueza, possui alguns bens que tem lhe causado problema, é porque ele não foi proveniente de Deus, ele foi alcançado por outros meios. E quem sabe quem ele deu agora está lhe cobrando. Tá bom? Pense nisso. Agora, quando é Deus que dá, não. Ele honra a sua palavra, onde diz que as bênçãos dele enriquecem e não acrescenta dores. Mas vamos lá. Um abraço pessoal aí de Gitaúna. Todo Gitaúna. Um abraço minha tia aí, Maria. Tia Lídia também, um abraço. Todo esse povo aí, gente. Meu tio Gido lá na... nas proximidades aí, já perto da Guariba, né? Um abraço. E um abraço pessoal aí da Barra Avenida. Conheci aí uma irmã da Barra Avenida recentemente aí, uma benção. Deus abençoe aí o pessoal da Barra Avenida e o pessoal aí de Itajuru também, viu, gente? Você aí de Itajuru, forte abraço. Abra sua Bíblia no Evangelho, tá? Evangelho de João. Tá certo? Capítulo 10. E o versículo 10. Tá bom? Abra aí comigo. A Bíblia hoje ficou fácil, né, gente? Tem gente que tem o aplicativo celular, tablet, computador. Às vezes não tem instalado, mas vai ali no Google rapidinho. Tá certo? Ficou uma facilidade terrível. Muito bom. E aqueles que ainda têm aquela tradição de possuir a sua Bíblia física mesmo. Aquela Bíblia grande. Que muitos hoje até têm até vergonha, né, de carregar, de portar. Faz vergonha. Né? Não usa mais nem a Bíblia, nem a harpa. O negócio está bem modernizado. Mas nós ainda é do tempo que carrega a Bíblia, viu? A Bíblia, a harpa, tá bom? Caneta para fazer anotações. Nós ainda é desse tempo. Como diz o bispo, nós ainda é do tempo do Orkut. Inclusive, mandar um abraço pro meu bispo, viu, gente? Meu bispo está na sintonia, meu bispo Antônio Carlos, pastora Maria José, Manuelo, Danilo, as minhas irmãs aí, tá bom? De oração, Rayana, Dominga, Cristian, todas nossas irmãs do Círio de Oração, Simone, inclusive já vieram do monte hoje, viu? Mulheres guerreiras, tá certo, gente? Mulher de oração, mulher de intimidade com o céu, não brinca não. Então abraça todas as nossas irmãs do Círio de Oração, tá certo? Que Deus abençoe. Pastor Deraldo, Presbítero Aurino, Presbítero Wagner, os meus irmãos aí do Santa Rita também, todos vocês no Santa Rita, um abraço, tá bom? Os dois Danilo aí, tá bom? Vereador, policial, militar, tá bom? Carlinho, Raimundo, minha sogra, meu filho, minha nora, é muita gente, Santa Rita em peso, está ligado conosco no programa Poder da Fé. Já abriu a sua Bíblia aí? Evangelho de João, capítulo 10, versículo 10, olha que maravilha, você já conhece esse versículo, não vai só lembrar nessa manhã. Veja só o que está escrito. O ladrão vem somente para roubar, matar e destruir. Eu vim para que tenham vida e a tenham em abundância. Eu sou o bom pastor, versículo 11. O bom pastor dá vida pelas suas ovelhas. Aqui é Jesus falando, viu, gente? Palavras dele, do próprio Cristo. E ele pregando aqui as multidões, juntamente com os seus discípulos,
Ele esclarece, ele está comparando aqui como ladrão, é o inimigo de nossas almas, tá certo? A antiga serpente, o diabo e Satanás. Ele está comparando o ser aqui como ladrão e diz o seguinte: ele vem somente para roubar, matar e destruir. Logo então você recebe a revelação nessa manhã. Aquilo na sua vida ou na vida de alguém que você conhece que está causando morte, tá certo? Está causando, em primeiro lugar, roubo, morte e destruição, tenha certeza. O inimigo está presente nessa situação aí. Tenha plena certeza. O mal, espíritos maus provenientes das trevas, do príncipe das trevas, está atuando na vida dessa pessoa. Aí quem sabe alguém, né? Alguém conferencista, sei lá, esse povo aí me faria uma pergunta. E vem cá, as pessoas que já estão seguindo a Jesus não doece? Não, claro que doece. Mas as pessoas que estão seguindo Jesus não estão preocupadas mais com nada, não, mais nada. O único alvo deles agora é o céu, tá bom? A pessoa que realmente se entregou ao Senhor Jesus Cristo não está preocupado com mais nada, simplesmente trabalha e tal para manter a sua vida digna enquanto aqui na terra, mas não está preocupado com nada, não, mais nada. E ele já entregou na mão do Senhor Jesus todas as suas preocupações. Ele não está preocupado mais com doença, com fome, com nada. O apóstolo Paulo, ele chegou a dizer: olha, eu aprendi a me contentar com tudo. Tudo. Ele estava entregue, sem reservas. E ele chega lá em Filipenses 4:13, como você já conhece, diz: posso todas as coisas naquele que me fortalece. Então, quem sabe você é uma pessoa que tem levado a vida aí de destruição, né? De morte. Uma vida difícil, né? Quem sabe você agora está chorando aí a perca do ente querido. É, você dessa região aí, inclusive, já olhei algumas reportagens da região nessa manhã, né? Algumas tragédias na região. E o que aconteceu? Pessoas foram vítimas desse ser maligno. O ladrão vem somente para roubar, matar e destruir. E a especialidade dele: roubar, matar e destruir. E ele age de várias maneiras. Às vezes ele age de uma forma tão sutil que a pessoa nem percebe que está sendo destruída. Já percebeu ou não? E às vezes chega alguém mais experiente, que tem visão, e adverte: olha, cuidado com essa situação. Isso é perigoso, você está sendo destruído aos poucos, está sendo roubado, roubada. E as pessoas se sentem intelectuais, expert em alguns assuntos, e acham que está tudo bem, que está certo na sua filosofia, no seu conhecimento. Vários diplomas na parede já não cabe mais no escritório, na sala. Vários diplomas, várias formações acadêmicas. Só que tem que ainda lhe falta uma coisa, como aquele homem que esteve com Jesus à noite. Ele teve ali vergonha de dia, porque ele era um homem rico, um homem, né, conhecido na cidade. E ele foi ter com Jesus e à noite perguntou: Senhor, o que, que eu faço? Me explica aí esse negócio de salvação. Isso me chamou a atenção. Tô vendo multidões te seguindo aí, onde o senhor passa, arrasta multidões, e esse negócio de salvação virou a febre aqui na região. Me explica como é essa questão de salvação. Então, foi muito louvável da parte daquele homem, apesar de ser um homem, né? Um homem realmente de grande nome na sociedade, mas ele se preocupou sobre a salvação, né?
Eu quero te convidar nessa manhã, independente do seu credo religioso, a você começar a se preocupar sobre a sua própria salvação. Quem sabe você tem sido um observador da vida dos outros, das religiões dos outros e tal, mas consigo mesmo você não sabe nem onde você está, nem de onde você veio, não sabe nada. Você ouviu falar de Deus, mas você não sabe nem quem é. Só sabe que está no céu e é de ser, mas não sabe detalhes. Quem sabe a sua vida é sempre acusar as pessoas, defamar e tal, e criticar os que estão buscando. E eu quero te convidar nessa manhã, principalmente essa classe de pessoas, críticos. Eu quero te dizer que ainda dá tempo você se livrar do mal, se livrar do ladrão. Ainda dá tempo de você se livrar do ladrão, porque ele vem somente para roubar, matar e destruir. E por enquanto é isso aí, você acha que está abafando no ditado popular, né? Mas ele é perverso. No momento que você achar que está na melhor fase da sua vida, ele vai lhe passar rasteira. Ele tem feito isso desde a antiguidade. Começou no Éden. Ele foi expulso do céu porque ele se rebelou, né? E ele caiu. Tem um versículo lá no livro do profeta Ezequiel que diz que todos que viram ele cair ficaram assombrados. E as pessoas hoje levam as coisas assim aleatoriamente, achando que é simplesmente assim, as suas ideologias, filosofias. E esquece que existe um Criador. Existe alguém que um dia você ou crê ou não, acredite ou não, você vai ter que se dobrar diante dele. Tá bom? Você vai se dobrar. Com sua intelectualidade e tudo, com a sua heresia e tudo, com o seu credo religioso e tudo, você vai se dobrar. Ninguém vai te livrar disso. Vai ser um dia muito difícil para os rebeldes. Muito difícil. Mas se você me ouve nessa manhã, é porque você ainda tem tempo, ainda tem uma oportunidade, tá bom? Ainda dá tempo você se arrepender. Ainda dá tempo você mudar de direção. Ainda dá tempo você se livrar do ladrão da sua alma. Que ele está de olho na sua alma. Não está de olho no seu carro, não. Não, na sua casa aqui, nada. Nos seus milhões aí na conta. Aqui. Não, ele quer saber disso, não, moço. Ele está de olho na sua alma. E muitos até já negociaram. Mesmo os que negociaram ainda estão ouvindo, ainda dá tempo. Que quem morreu pela sua alma não foi o ladrão. Quem morreu foi o Senhor Jesus Cristo. E ele tem poder suficiente para lhe resgatar de qualquer maldição, para quebrar qualquer pacto. Tá certo? E para você ter certeza disso, daqui a pouco eu vou fazer uma oração. Vou fazer oração para quebrar a maldição, pactos. Aquilo que está lhe prendendo, lhe amarrando e que lhe disseram que você não tem como sair, vai ser quebrado hoje, em nome do Senhor Jesus. Assim você queira. Mas se você diz, não, essa vida tá boa, então continue. Quem vai pagar o preço é você mesmo. Nós não temos nada a ver com isso. Nós estamos falando com quem quer, porque o próprio Jesus foi bem enfático, bem categórico, quando ele mesmo disse, aquele que quiser ir após mim, negue a si mesmo. Tome cada dia a sua cruz e siga-me. Então não é forçado não, negativo. Negativo. É quem quer, é quem está cansado de sofrer. Que geralmente as pessoas só procuram o Senhor Jesus quando ela está cansada. Tinha bastante dinheiro, tem. Só que o câncer desafiou seu dinheiro. O câncer desafiou a sua intelectualidade. Infelizmente, você não tem para onde ir. O médico já lhe desenganou. Falou, não tem mais jeito. Não adianta nem você gastar o seu dinheiro mais, porque não tem mais jeito.
E quem sabe você me pergunta, mas e você vai dar jeito? E Jesus vai dar jeito? Talvez não. Talvez o único jeito que ele queira dar é na sua alma. Porque até hoje você não se portou de dar glória para ele, e agora você, só porque está nesse estado aí, você está pensando que agora ele vai ser bonzinho com você. Não, ele vai salvar a sua alma. Amém? É dura essa palavra. As pessoas gostam de ouvir coisas para massagear o ego. Pessoas rebeldes que nunca se importou em adorar a Deus e ainda critica, vivem de criticar os que adoram, e agora na hora da necessidade quer que aconteça as coisas num passo de mágica. Negativo, não vai acontecer. O que vai acontecer é se você se arrepender dos seus pecados, de até os dias atuais ter emprestado a sua boca ao adversário para falar do que você não conhece, não tem certeza. Se você se arrepender de tudo isso, a sua alma vai ser livre do lago de fogo. Tá certo? Aonde a Bíblia diz que o fogo nunca apaga e o bicho nunca morre. É. Tá pensando que é assim? Não, negativo. As pessoas passam a vida inteira servindo ao espírito mundano, espíritos satânicos, zombando da fé dos que adoram a Deus, e agora na hora da sua necessidade, onde perde todas as forças, são desenganadas, aí agora elas querem vir correndo e quer ser curadas num piscar de olhos. Vai ser curada a sua alma, esse corpo velho seu, ele vai descer a sepultura para você não voltar mais para o Egito, para você não se perder. Quantas pessoas estão me ouvindo nessa manhã, foram curadas, estava firme ali adorando a Deus e agora se afastaram e voltaram às velhas práticas? Hã? Você conhece, todo mundo que está me ouvindo aqui conhece alguém que estava bem com Jesus e se afastou e agora está vivendo a sua vida de novo pior do que o que era antes. Então, às vezes, é melhor que ele seja salvo e que ele seja logo recolhido para não voltar para o Egito, né? Não voltar para as garras do ladrão. Então, eu te convido nessa manhã a você meditar nessa palavra. João capítulo 10, a partir do versículo 10. O ladrão não vem, ou seja, só vem. O ladrão vem somente para roubar, matar e destruir. Ele está te destruindo. Ele está te roubando. Ele está te matando aos poucos. Olhe bem quem era você. Quando você para diante do espelho hoje, você tem várias sensações horríveis sobre a sua fisionomia. Você emprestou as suas mãos, a sua boca para usar entorpecentes, que você é uma pessoa que tem 20 anos e o seu fisionomia é de alguém que tem 50. Porque o espírito mal, o espírito da droga, do vício, destruiu a sua vida. Logo você que se julgava intelectual, expert, foi derrotado pelo espírito do vício. Hã? Medite comigo nessa manhã, que coisa feia. Você foi dominado pelo espírito que lhe levou a ter prazer em algo que estava lhe destruindo a sua vida. Ou seja, um espírito suicida. Você vê que há várias campanhas aí sobre o suicídio, né? Várias campanhas aí. Parabéns aí às pessoas que têm lutado contra esse mal. Porém, o suicídio ele começa de maneira sorrateira. Há pessoas que começam um processo suicida. Um vício que, se não interromper a tempo, ela não tem volta. Porque ela alimenta o espírito mal dentro dela. O espírito que coloca nele um prazer no vício. Isso é o ladrão. Ladrão de quê? Ladrão da sua alma. Ele está roubando a sua carne, a sua saúde. E, consequentemente, ele vai roubar a sua alma.
como já roubou de muitos e que não se converteram enquanto respirava. Então reflita nessa manhã, tá certo? Reflita sobre a sua própria vida. Você já refletiu muito sobre a vida dos outros. Você está preocupado com vidas alheias, que não é nem da sua conta. Você não tem nada a ver com isso. Porém, a sua você esquece. E o ladrão tá, quem sabe, montado em você. Ele tá te destruindo sorrateiramente e você não está percebendo. Mas essa palavra veio de encontro a você nessa manhã porque Deus, ele te ama. Jesus te ama. Ele quer te salvar. Ele tá te aguardando de braços abertos. Mesmo com toda essa sua vida que nem você acredita mais que tem esperança, mas ele está te aguardando. Ele não morreu pelos santos, não. Negativo. Ele morreu pelos pecadores. Olhe bem que ele deixou bem claro. O são não precisa de médico, mas sim os doentes. Aqui ele estava falando de doentes espirituais. Não só doentes físicos, mas doentes espirituais. Pessoas que aparentemente está bem, mas a alma está enferma. Você vê às vezes a pessoa bem arrumada, bem trajado, bem trajada, que você não tem o que falar de mal, de errado. A pessoa está perfeita, mas dentro dela a gente não sabe como se encontra a sua alma. Por que isso? Porque ela está fazendo de tudo, ele está fazendo de tudo para não transparecer o sentimento de amargura que está dentro dele e dentro dela. Então ele se produz ao máximo para se aparecer uma pessoa bem perante a sociedade. Os que ainda conseguem, que outros nem isso conseguem mais, já se entregou ao desprezo, já perdeu as esperanças. Mas ele ainda me ouve nessa manhã, então você, a esperança acabou de chegar para você. A esperança é o Senhor Jesus Cristo, o bom pastor do capítulo 11, do versículo 11. Eu sou o bom pastor. Ele não está falando que ele é o pastor, não, ele é o bom. Quem sabe você está acostumado a ver por aí pastores, mas o bom não, o bom só Jesus. Tá certo? Você viu pastores, agora bom só o Senhor Jesus Cristo. Olha bem, versículo 11 do capítulo 10 do Evangelho de João. Eu sou o bom pastor. O bom pastor dá a vida pelas suas ovelhas. Então isso me diz o quê? Que o preço já foi pago pela sua vida. O sacrifício já foi feito. Cabe a você aceitar esse sacrifício e desprezar todo o mal que tem lhe causado destruição até os dias atuais. Tá certo? Ainda dá tempo. Ainda dá tempo. Então venha aos pés da cruz nesse dia de sábado. O sábado é um dia de salvação, né? Como todos os dias, o sábado ainda é mais ainda, que sábado é considerado o dia do Senhor. Veja quantos milagres o Senhor realizou nos sábados. Ele gostava de ir nas sinagogas aos sábados e fazer milagre. Pessoas que já estavam ali na sinagoga sofrendo há muitos anos, como ninguém tinha poder de fazer nada, né? Que o poder estava com ele mesmo, está com ele. E ele encontrou várias pessoas ali no sábado e curou pessoas, né? Inclusive ele curou um que mandou levar a cama. Os religiosos encontrou o rapaz com a cama e disse: olha, não pode, hoje é sábado. Mas o rapaz falou: o mesmo que me curou, ele me ordenou, pega a sua cama e vai para casa. Tá certo? Então nessa manhã, deixa o Senhor Jesus te curar. Deixa ele te salvar. Quem sabe ele não vai te curar, mas a tua alma ele vai sequer salvar. Tá certo? Esqueça aí esses canudos, esses diplomas. É muito bom, é bom, não estou dizendo que é algo ruim, mas não vai te salvar, não. A não ser que você esteja determinado mesmo a seguir os passos do ladrão. Aí é com você lá, né?
é com você. Mas se você quer, venha aos pés do Senhor Jesus. O pastor ali, o Jailton do Japumerim, tem um evento maravilhoso hoje. Eu estava assistindo a programação anterior e o convite está aberto aí para você comparecer no Japumerim às 6 horas da tarde ali. Vai ter ali uma caminhada para Jesus. Você que é de Piauí, Itajibá, Japumerim, cidade aqui, circunvizinha, zona rural, venha adorar a Deus. É tempo de adorar. Tá certo, gente? Então essa é a palavra. Vamos ouvir aqui mais um louvor e eu vou liberar aqui o WhatsApp da rádio. Você vai mandar aqui seu pedido de oração. Eu vou estar anotando aqui. Pra que isso? Pra Deus te dar força. Pra você se livrar do ladrão. Que o ladrão tá de olho em você. Tá certo? Então nós vamos ouvir um louvor aqui rapidinho e eu volto liberando aqui o WhatsApp e as linhas para você ligar e fazer o seu pedido de oração. Porque Deus, Ele quer mudar a sua vida.

0: Graças a Deus, estamos de volta já com 8 horas e 19 minutos. Programa Poder da Fé, gente. Um abraço aqui para o meu amigo, meu colega Felipe e toda a equipe Bravo. Atenção, equipe Bravo. Forte abraço, hein? Que Deus continue abençoando essa equipe de maneira poderosa, tá bom? Felipe, nosso vigilante aí, líder. Um abraço para você, sua família e a equipe Bravo e todas as equipes, tá bom? A que está de plantão hoje aí, tá bom? Um abraço forte. Tá ok? E vamos lá. O WhatsApp da rádio é 98201-7006. Já está liberado. E eu quero anotar o seu nome e o seu pedido de oração. Rápido, né? Não mande aquele áudio longo não, porque aí fica difícil. Tá certo? 98201-7006, o WhatsApp da rádio. Nós temos o telefone também. Fala o telefone pra nós aí, Del, por favor.
1: É o 9933-3310. 9933-3310 e o
0: 99833-3312. Pronto. Tá aí o telefone também pra você que quer ligar, né? Tem gente que ainda liga. Outros mandam só o áudio, né? Tem gente que prefere ligar. Então, você pode todas as coisas nessa manhã de sábado. E eu vou estar anotando seu nome. Eu tenho um caderno de oração aqui. Já tem alguém aí, Del, pra gente?
2: Bom dia, Bispo Antônio Carlos. Bom dia, Claudemir. Que, passando por aqui para pedir oração para minha família, meu genro em São Paulo, e para mim também, que estou precisando, e para todos que estão necessitando da palavra de Deus, né? Dos poderes do Senhor Jesus, pedindo a Deus orações. E vocês também, que Deus abençoe o Bispo Antônio Carlos, você também, né? Todos daí da rádio, né? Tô pedindo oração para mim, para minha família e todos que estão na escuta e necessitando da oração, da palavra de Deus. Que Deus abençoe vocês todos, meu irmão, aí da rádio. Viu, Bispo, você, o Claudemir, né, o Del Júnior, todos da rádio aí. Que Deus abençoe. Meu nome é Eliel, aqui do bairro Mirassol, tá bom? Peço oração. Um abraço. Que Deus abençoe. Manuela, todos vocês.
0: Amém, amém, aí de Birataia, irmã de Birataia aí, tá bom? Forte abraço. Tem mais, Del?
3: Bom dia, Claudemir, bom dia, Bispo Antônio Carlos, bom dia, Manuela de Deus, e bom dia, Del Júnior. A graça e a paz para todos nós. Pedindo aqui oração para mim, para minha família, toda a minha família e os filhos que todos que merecem de oração. E estou ligando também para agradecer muito, muito, muito a Deus por essa oportunidade que Ele me deu. Passei pela minha cirurgia, graças a Deus que foi só uma cirurgia de sucesso total. Graças a Deus. Muito linda, maravilhosa, viu, meu Deus? Que Jesus continue me abençoando e nos abençoando a todo o Teu povo, Senhor. A todos que estão na escuta, aquele abraço. Que Deus continue abençoando vocês hoje, amanhã e sempre, e nós. Então, bom dia e obrigado, Senhor Jesus, por tudo da minha vida. Amém.
0: Ok, ok, Santilha. Forte abraço, graças a Deus. Tem mais, Del?
1: Bom dia, Claudemir. Peço oração para minha família e todos os jovens e mães. É Maísa, aí do Santa Rita.
0: Ok, Maísa, um abraço, Maísa, que Deus abençoe, tá certo? Forte abraço pra você, obrigado pela participação. Tem mais, Del?
4: Bom dia, Bispo, meu nome é Márcia, aqui do Céu da Bola. Eu peço oração pela minha vida espiritual, pela vida do meu filho. Ô, Bispo, você não vem assim na casa da pessoa fazer uma oração, não. Eu tô precisando muito. É, porque eu não tenho. Eu sempre ia na igreja de você. Mas agora eu não posso, eu não tem como eu ir, porque Eu dei a BC e aí eu não tenho dinheiro para me levar, não tenho como ir. Você não faz uma visita assim na casa da pessoa, não? Deus dá um bom dia para todos nós.
0: Ô Márcio, a gente faz sim, viu? Anota meu telefone aí, ou do bispo. Tá certo? Do bispo é o 9. Deixa eu ver aqui do bispo, né? 9907-2723 é o do bispo, tá, Márcio? Anota aí. Algum vizinho aí, tá, gente? Anote rapidinho aí. O do bispo. 9907-2723. Tá ok? E se quiser anotar o meu também, anote. O meu é 9956-9898, tá bom? Anote aí pra gente marcar aí, pegar teu endereço pra gente fazer uma visita pra ti, tá certo? A gente vai orar por você e Deus vai estar aí te abençoando, tá bom? Tá certo? Tem mais, Del?
1: Bom dia, peço oração porque a minha vida está atribulada dentro de casa.
0: Misericórdia.
1: Me ajuda, por favor, Mai Freitas de Itajubá.
0: Mai Freitas...
1: de Itajubá.
0: Mai, nós vamos orar por você, tá certo, Mai? Mai Freitas, anota teu nome aqui bem direitinho. Freitas de Itajubá. Olha, Mai, nós temos aí um amigo nosso, irmão, um homem ousadíssimo por Deus aí na oração, tá certo? Um homem que não tem nem parecer, nem formosura, mas é uma bênção, um homem de Deus, um homem, um casal. Pastor Ailton e Pastora Lourdes, aí em Itajubá, tá certo? Igreja Pão da Vida. Se você conhecer alguém que conhece ele, marque para ele fazer uma oração por você. Diga que foi o evangelista Claudemir que indicou. É uma bênção. Várias pessoas têm sido curadas, libertas aí na cidade de Itajubá, vítimas de trabalhos de feitiçaria, de câncer, de vários testemunhos que tem em Itajubá. Tá bom? Pastor Ailton, Pastora Lourdes, Igreja Pão da Vida. E por falar nisso, eu mandar um abraço ao meu irmão Dozival e todos os meus irmãos em Itapiragi. Tá bom, Itapiragi? Um abraço, nós já estamos com saudade de vocês. Tá certo? Nós fizemos aí o último evento aí na praça aí de uma caminhada para Jesus aí em Itapiragi, foi muito forte. E nós estamos com saudade, esperamos nesse ano de 2027. Tá certo? Nós vai estar com vocês aí de novo. Tá certo? Vai ser forte. Tá bom? Vamos lá, Del, tem mais alguém? Porque nós já estamos chegando ao final. Porque vem aí o Bispo Agnaldo Vieira com o programa Paz pra Cidade.
1: É, a pessoa lá de Itajubá, Mai, né? Tá pedindo o teu número.
0: Então, olha, Mai, meu número aí é o... Anota aí, gente. Vou repetir o meu número mais uma vez. 9956-9898. Tá certo? 9956-9898. Não ligue para mim agora que eu estou na rádio, mas assim que terminar o programa, pode falar comigo que a gente vai estar conversando e Deus com certeza vai visitar a sua vida, tá certo? Então é isso aí. Tem mais alguém, Del?
5: Bom dia, bispo. Estou pedindo oração para minha irmã que está num estado muito crítico. É, para mim também, para a saúde dela, toda a minha família e principalmente ela, o nome dela é Luzia. Coloco o nome dela nas orações. É um estado muito crítico mesmo, que só Deus pode resolver todas as coisas. Bom dia, bispo. Claudeci de Birataia.
0: Tá certo, Claudeci de Birataia, um abraço, tá certo? Nós vamos estar orando por esse povo, viu, Del? O povo tá carente de oração. Vai lá.
6: Bom dia, bispo. Aqui é Zélia de Birataia, bispo. Tô sempre ligadinha no seu programa. Bispo, peço oração para mim, para meu lar, para minha família, para Sandro, Gredinho, Déa, meus três filhos, minhas bênçãos, para meus netos de Piauí, meus dois netos daqui, e para todos que necessitam, bispo, de oração. Peço oração para Ilza, minha irmã, bispo, que não anda muito legal.
7: ela tá sentindo uma dor. Ela não anda legal. Peço oração para ela e para todos que necessitam de oração, bispo. Fica com Deus.
0: Ok, em nome de Jesus. Graças a Deus. Chegamos ao fim do nosso programa, tá, gente? Agora vamos orar, porque vem aí o bispo Aguinaldo Vieira. Feche seus olhos onde você está agora, se puder, claro, e receba o toque das mãos de Deus. Meu Deus, visita essas pessoas que ligaram. Pessoas carentes, pessoas necessitadas. Pessoas que não sabem mais o que fazer, nem para onde ir. Estende a tua mão, ó Santo de Israel, em nome de Jesus, desfaça todo o mal. E apareça para essas pessoas. O Senhor é misericordioso. Nenhum de nós merecemos nada, mas a tua misericórdia é infinita. Muito obrigado por tudo. Eu já te agradeço na certeza da vitória de Jesus Cristo. Amém e graças a Deus. Muito obrigado a todos. Se Jesus não voltar durante essa semana, no próximo sábado estaremos aqui mais uma vez com o programa Poder da Fé. Obrigado, Del Júnior. Obrigado a todos vocês. Que Deus continue abençoando a todos.
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0: Olá, muito bom dia, graça e paz do Senhor Jesus para as nossas vidas. Muita paz, é o que nós estamos carecendo, necessitando, né? Vai chegando o final de semana e aí bate aquela exatamente sensação, né, gente, de ódio, de violência, de rancor. E aí o negócio tem sido difícil, mas que o Senhor é o príncipe da paz, sim, se procurar, pode ter certeza que Ele vai nos conceder paz em meio à guerra, em meio à aflição e assim sucessivamente. Por esta razão é que nós já convidamos a você a orar, a adentrar-nos na presença de Deus em oração. E eu quero unir a minha fé, a sua fé, para juntos falarmos com Deus. Oremos nesta sagrada hora. Amado Deus, Pai do nosso Senhor e Salvador Jesus Cristo, gratidão a Ti, Senhor, pelo fato de havermos dormido, acordado, e o Senhor nos manteve com o fôlego da vida e nos sustentou. Por esta razão, por este motivo, é que somos gratos a Ti. É por esta razão que aqui nós nos encontramos. Meu Deus, te dou graças por aqueles que já estão orando comigo. Ó Deus, e que juntos estamos indo na direção do trono da glória, da graça de Deus. Pai querido, ajuda-nos nas nossas fraquezas a ter acesso, Senhor, a Ti, ó Pai. Porque entendemos que sem Ti nada somos, que sem o Senhor nada poderemos fazer. E eu quero pôr no Teu altar, meu Deus, esta pessoa que se encontra sem força, sem vigor espiritual, físico, emocional, Senhor, que se encontra debilitado pela opressão, pela depressão, pela ansiedade, que se encontra debilitado, Senhor, pela adversidade que se levantou, pela tribulação, pela aflição de alma e de espírito, que o Senhor, neste sagrado momento, venha bradar na terra e entrar com providência em prol desta pessoa, Senhor, que não tem mais força para orar, não tem mais força para aclamar a Ti, para invocar o Teu nome, Senhor, que não tem mais motivação nem encorajamento. Pai, a cada dia se vê descendo, ó Deus, uma rampa para, Senhor, distanciar-se mais de Ti. Tenha misericórdia, ó Espírito Santo, venha ser, meu Deus, com este pai de família, sem teto, sem veste, sem agasalho, sem alimento, sem pão. Vem ser, meu Deus, com aquele que está no leito da dor, na clínica, no hospital, na UTI. Venha ser com aquele que está encarcerado, Senhor, numa casa de detenção, numa penitenciária. Senhor, venha ser com aquele que está aprisionado no mundo da dependência química, alcoólica e também do tabagismo e de toda a mazela infernal que destrói a sua vida. Ó Espírito Santo, que convence do pecado, ó, da injustiça e também do juízo, Espírito de Deus, ajude esta pessoa, Pai, ó Deus, com gemidos inexprimíveis, porque nós não sabemos como havemos de orar, como convém, como é preciso, como é necessário, Senhor, ajuda-nos a clamar, ajuda-nos a invocar o Teu nome, ajuda, Senhor, este lar que está em pé de guerra, em rixa, em discórdia, em desavença, ajuda, Senhor, este empresário que está, Senhor, à beira da falência, preocupado, que não consegue dormir, inclusive não dormiu de ontem para hoje, Senhor, ó Deus, e que muitos pensam que ele está bem, que ele está cheio de dinheiro, que está numa fase boa economicamente falando, mas só Tu sabes, ó Espírito Santo, até dos pensamentos que passa na sua mente, na sua memória, no seu pensamento, no seu raciocínio, Espírito de Deus, nós colocamos tudo no Teu altar, te pedir ajuda agora, Senhor, porque Tu podes nos ajudar quando tudo falha para nós. o Senhor não vai falhar. O Espírito Santo vai clamar e vai interceder em nosso favor. É por esta razão que agora te clamamos, colocando tudo no teu altar, sob a mira do teu olhar sagrado, misericordioso e cheio de compaixão, em nome do Senhor Jesus.
1: O Espírito intercede por nós. Não é sobre oração forte, é sobre oração fraca, Paulo. Não diz que o Espírito ajuda quando você ora bonito. Diz que ajuda quando você não sabe o que pedir como convém. É verso para quem está sem palavra, sem força, sem saber o que orar. Ideia de alguém que vem do outro lado e pega junto a carga que você não consegue carregar sozinho. Como dois homens carregando tronco pesado, um de cada lado e pega junto. E não só ajuda,

Eu disse 9 horas mais 41 minutinhos, horário de Brasília, para toda a nossa linda Ipiaú, Bahia, Brasil! Meu Deus do céu! Obrigado pelo carinho da sua audiência, vamos juntinhos nessa comunhão maravilhosíssima. É exatamente até às 10 horas e 30 minutos, informar que

terra, a batata, o inhame, a macaxeira, né, gente? O empim. Já está aí feliz da vida, tudo verdinho, tudo muito abençoado. Só alegria. E nós não devemos jamais deixar de sermos gratos ao Senhor Jesus. Olha, eu quero iniciar aqui dando um alô para a Cida de Jeová, tá certo? 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Não é assim, da Bispo Aguinaldo, eu tô ouvindo aí exatamente o Paz para a Cidade. Ela, inclusive, até solicitou uma canção, mas é que a gente já vem desde ontem à noite, né, com a programação pronta, porque o tempo é corrido realmente, mas no próximo programação a gente vai estar tocando seu louvor, viu, Cida? Valeu, Deus te abençoe, Deus te guarde, repetindo, reforçando, a Cida e o Jeová têm ovos fresquinhos, selecionados, de galinha caipira para você, viu, gente, que vai fazer toda a diferença na sua alimentação. 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Um alô também pro Almir lá no Alto do Paraíso, um alôzão pro pessoal ali também do Temão, tá certo? É pro João, pro Leo, pro Léo. Uma alusão pra Eliane, o esposo, tá certo? Todo o pessoal ali, Zói e tal, e que Deus abençoe vocês poderosíssimamente. Mas eu quero dar um alô também exatamente pro pessoal que está lá na Fazenda Caixoeira Bonita, o Hélio e a Evani, é o casal abençoado. Lá embaixo no Pé da Serra nós temos o Cunca e a irmã Zenaide, ouvindo, paz pra cidade. Lá exatamente no Tingui nós temos, sabe quem, gente? A irmã Elisângela lá no alto do Tingui, todo o pessoal ali do Tingui. Uma alusão também pro pessoal que é da família, né, do pastor Claudiel, pastor aqui da igreja local IFAV, na Avenida Getúlio Vargas 597, lá no Braço Pequeno, está a família dele ouvindo Paz para a Cidade. Porque lá nos Cardinhos nós temos a Conça, Conça e toda a sua família, o pessoal da região dos Galegos. Quero dar um alô também pro pessoal exatamente da Fazenda Bola Verde, lá no Goloso, muita gente abençoada também ouvindo Paz. Olha, eu quero dar uma alusão também, sabe pra quem, gente? É lá na Fazenda Turmalina. Lá está o Cal, a esposa Tati, as crianças. Nós temos também o vaqueiro Sandro, que também está ligado. Valeu, Sandro. Lá na Fazenda, exatamente, Boa Esperança, nós temos a digníssima, exatamente, serva de Deus, Valdicélia. Ela que também está ligada no Paz para a Cidade. E o esposo também, viu, gente? O Adeilton Miranda. Lá na Fazenda também, gente. Nós temos também a sogra do Cal, né? Que está ligada na Fazenda Tamandaré. Quase que não sei. Fazenda Tamandaré, tá certo? A irmã Lenita, sua esposa de som, todos ligados também no Paz para a Cidade. Eu quero dar um alô também para todos que estão ligados no Paz para a Cidade, gente. Na Fazenda Vieira, lá está o meu irmão Everaldo Vieira, também está a sua esposa, né? A Rose, minha cunhada, meu sobrinho Magdiel, Deus abençoe a todos. Jair, Deus te abençoe. Eu quero dar um alô também para nossa irmã Pretinha, lá na BR-330, na entrada ali dos Bois. Deus abençoe você, sua esposa, viu? Aquele abençoado. E eu quero dar um alô também, sabe pra quem, gente? Lá pro pessoal de Itagi. Itagi é a terra do Pereirinha, né? E lá nós temos a irmã Luzinete, que está ouvindo Paz pra Cidade com o esposo Valdete. Deus abençoe vocês com toda sorte de bênção celestial em Cristo Jesus. Porque também nós temos ouvintes, gente, lá em Apuarema, Taibó, Córrego de Pedras, Terezinha, tá certo? Nós temos ouvintes também que nós damos um alô pro pessoal lá da Zona Rural de Itajibá, Caraci, Dário Meira e Bitupã. Lá na região de Bitupã nós temos um povo muito abençoado ali no entroncamento, né? Ligados no Paz para a Cidade, que nós só temos a glorificar a Deus pela vida de vocês. Mas também temos ouvintes lá em Bar do Rocha, Ibirapaia, o Batã, Gongoji, exatamente, nós temos ouvintes também lá em Algodão e Ibirataia. Lá em Ibirataia nós temos a irmã Madalena, da zona urbana, que está ligada também ao Paz para a Cidade. Mas nós temos também ouvintes do Paz para a Cidade lá no Penedo, todo o povão do Penedo aí. Deus abençoe vocês com toda a sorte e bênção celestial em Cristo, tá bom? Inclusive eu vou estar aí nessa região aí trazendo uma palavra do coração de Deus. Me parece que está programado para o dia 27. Estaremos juntas dando glória a Deus misturado com aleluia, atendendo o convite do pastor Joelson.

0: É, estaremos aí também nessa graça, né? Colaborando com essa obra, com essa causa tão nobre que é a causa de Deus. Olha, nós queremos dar um alô também para todos que estão na nossa audiência na Zona Urbana. É, aqui na Zona Urbana. Inclusive, gente, nós queremos dar um alô para você que está exatamente no centro de abastecimento, na Rua 2 de Julho. É, Castro Alves, Moisés Santos, Nações Unidas, vocês também que nos ouvem exatamente na Praça Rui Barbosa, Praça Odor da Mata, Praça Virgílio Damásio, Praça João Carlos Oliverge, conhecido como Praça Brasil, né? Olha, um alô também pra você que está na nossa audiência nos quatro cantos desta linda e maravilhosa cidade Ipiaú, Bahia, Brasil, meu Deus do céu. Mas nós temos ouvinte também de Deus, tá bom, gente? Em Petrolina. Lá em Petrolina, esta irmã Nitinha nos ouviu. Miss Magnaldo, aquele alô pra mim, eu tô ligada lá. E ela já falou hoje, olha, eu tô ligada mesmo, hein? Valeu, Nitinha. Nitinha é exatamente, ela é a sogra da minha filha Caroline, né? Portanto, ela é a avó da minha neta e, lógico, né? É a mãe do Átila. E eles estão ligadinhos lá. Um abração aí pra todos vocês, inclusive pra Carol, pro Átila e pra nossa Melzinha, ligados. Ah, a gente já tá feliz da vida, né, gente? Tá um sorriso de orelha a orelha. E sabe o que tá acontecendo com a mãe dela agora, a irmã Laurinda? É, Laurinda, esposa do irmão Edson. Laurinda está sorrindo também de orelha a orelha. A Laurinda é conhecida como a irmã bonitona. Por que, Bispo Aguinaldo? Porque todos os servos de Deus, homens e mulheres que ela encontra, ela só chama de bonitão. Ô bonitão, ô bonitona. Aí pegou o apelido nela, bonitona. Porque de fato ela tá certa, né, gente? Todo povo que é um adorador, que é um servo de Deus. Eu nunca vi nenhum feio mesmo, não. É, parabéns, irmã bonitona. De Deus mesmo. Eu nunca vi. Todo homem e mulher de Deus, seja criança, seja adulto, seja jovem, é bonito mesmo. Agora, feio é quem está perdido nas drogas, no álcool, no pecado, nas trevas. Você olha no semblante, você percebe essa realidade. É fato e contra fato. Ei, não tem argumento. Essa é a verdade. Portanto, irmã bonitona também está alegre aqui acompanhando a programação Paz para a Cidade. Um alô para você que nos ouve no sítio, na chácara, na fazenda, na zona rural, nos quatro cantos desta linda cidade, tá certo? É, de leste a oeste, de norte a sul, no centro desta cidade, a graça do Divino Espírito Santo seja na sua vida. Deus te abençoe muito. Um alô também exatamente para nossa irmã Jéssica, para o Marcos. Também sabe pra quem mais, gente? João Pedro, pro Matheus, pro Thiago. É, e também pra Aline lá da Bombonieri MM. Também ouvindo Paz pra Cidade. E nós estamos felizes com todo esse povo na casa de Deus. E alegres mesmo, porque é a festividade, né, pastor Wellington?
1: Com certeza, bispo. Graça e paz a todos os ouvintes. Graça e paz, bispo Aguinaldo. Bom dia pra todos. É verdade, bispo. A festividade, ontem, o primeiro dia da festividade, foi uma bênção de Deus para a honra e glória do Senhor. Uma palavra abençoada, né? Palavra do trono de Deus para nossas vidas. E você que está ouvindo a programação do Paz para a Cidade, você não pode ficar de fora desta programação. Ontem foi o primeiro dia, mas hoje tem o segundo dia e amanhã terá o terceiro dia da festividade, né? E do último, grupo de senhora, terceiro e último dia. A palavra do Senhor vai dizer, né? Como já dizia o sábio Salomão. Melhor é o fim das coisas do que o princípio dela. Então, você não pode ficar de fora da programação da IFAB Sede. É o grupo de senhora, né? Coluna de Fogo. Pastor Aires ali na direção do grupo de senhora Coluna de Fogo. Está te esperando para poder te receber. E pode ter certeza, nós vamos estar lá. Eu, o Bispo Aguinaldo, vamos estar lá para receber você que vai lá nos visitar, né? Prestar um culto, a adoração ao nosso Deus, que é digno de toda a honra e toda a glória. Então você não pode ficar de fora da programação da IFAB.
0: Perdeu ontem?
1: Perdeu hoje, ontem? Hoje não pode não, pode não.
0: Nem pensar.
1: Se ontem foi bênção, hoje será melhor ainda, né, bispo?
0: Com certeza, com certeza.
1: Com a palavra bonito. Do trono, com certeza.
0: Louvou, bispo. Adoração, verdade. Toda a preocupação. O Espírito Santo tomou conta do ambiente,
1: tomou,
0: né?
1: Conta.
0: A presença de Deus muito real.
1: Amém, amém.
0: Suave.
1: Verdade.
0: Uma bênção, uma paz, uma glória. Eu particularmente, eu vou te falar, eu falei mesmo, melhor do que aqui só no céu.
1: Com certeza, bispo.
0: É, eu desejo muito, é certo, teu vizinho lá, viu, pastor Wellington?
1: Eu também, bispo, desejo muito ser seu vizinho.
0: Então hoje nós contamos com esse povo lindo maravilhoso,
1: amém, amém.
0: Inclusive.
1: Verdade.
0: vamos ter a presença da IFAV Itajibá também.
1: É,
0: né?
1: IFAV Itajibá.
0: Pastor Rafael, pastora Lucélia.
1: Isso, verdade.
0: Tá vindo um ônibus, tá? Um alusão já pra esse povo lindo, maravilhoso.
1: Com certeza,
0: bicho. Pastor Aldenice também, né?
1: Verdade.
0: Presbítero Maurício, a diaconisa Anacleia, o diácono Jackson. Então hoje vai ser uma grande festividade.
1: Vai ser uma grande festividade, vai ser uma benção, né?
0: Para estar conosco e vai ser coisa de crente ungido mesmo, viu?
1: Com certeza, bispo, com certeza. E você não pode também perder, amanhã às 9 horas da manhã teremos a grande EBD, né?
0: Sim.
1: Escola Bíblica Dominical está extraordinária. Aqui na IFAV, sede, Avenida Getúlio Vargas, número 597, você pode estar aprendendo da palavra do nosso Senhor e Salvador Jesus Cristo. Na IFAV Japumerina, Rua Wilson Moreira, número 4. Também teremos ali também a EBD amanhã às 9 horas da manhã. Você não pode ficar de fora, você que mora aí, reside no Japumerim. Você também que reside na cidade de Piauí e deseja ir lá conhecer a IFAV Sede, IFAV Japumerim e estar lá para adorar o nosso Deus. Nós estamos lá, eu, pastora Renata Passos, que é a pastora local, e eu sou o vice da pastora Renata. Estaremos lá de braços abertos para poder te receber. E pode ter certeza que vai haver festa no céu. A IFAV Itajibá, a mesma coisa. Temos também a EBD. Amanhã à noite, às 19 horas, na IFAV Japumerim, teremos ali, né? Um culto abençoado ao nosso Deus também. E nós estamos, todos nós, né, bispo, queremos estar aqui na IFAV sede, né? Festividade. O povo de Deus tem que estar unido e nós temos que essa união de estar todo mundo junto, apoiando um ao outro, para que o reino de Deus venha a ser mais forte ainda, né? Venha a se fortalecer a cada dia mais. Deus possa estar nos dando força, em nome de Jesus.
0: E amanhã nós temos também gente na IFAV Itajibá, ao lado do ginásio de esportes, tá? Grande EBD, e à noite aquele mega culto de louvor e adoração a este Deus fiel, tá? Então hoje não perca a festividade, segundo dia festivo. Quero parabenizar a pastora Iris e também toda a direção do departamento Coluna de Fogo, tá certo? Tá, fizeram um trabalho excelente, realmente. Abertura muito maravilhosa e não há sombra de dúvida, subiu como cheiro de suavidade às narinas do Senhor, tá certo? E os departamentos de mulheres das suas igrejas, dos demais ministérios e denominações aí, que foram convidados, nós contamos com a sua presença também hoje, não é? Juntamente
1: com
0: o seu pastor, apoiando vocês para estar conosco hoje à noite, exatamente às 19 horas, tá certo? Estamos de braços abertos, o Departamento Coluna de Fogo está esperando também por você. Então não fique de fora dessa bênção, não, porque Deus tem muito mais para a sua vida. Eu quero inclusive dar um alôzão aqui, gente, para o pessoal que está nos ouvindo lá na Vila Dulce, no bairro também, Antônio Lourenço, lá na rua também, Rua da Granja. Inclusive, quero dar um alô pro Valmix também ali, gente da Casas Ferreira, né? No centro da cidade, mototaxista. Deus te abençoe, Valmix! A graça do Divino Espírito Santo seja com você. Quero dar um alô também para a Cleide lá na 2 de dezembro. Também está ligado no Passo para a Cidade, juntamente com o Amaral. Nós temos a Cleide, né? Seu esposo, família. E eu quero dar um alô também pro Amaral do Saque e também para a sua querida mãe, né? Quero dar um alô também pra Ana, você conhece a Ana lá do bairro Constância? Ela já gosta, né? E Piauí, Bahia, Brasil! Meu Deus do céu! Deus te abençoe riquíssima e poderosíssimamente. Eu quero dar um alô também pra um abençoado, gente, é lá de Zé do Leite. Você conhece Zé do Leite, gente? Zé do Leite é muito conhecido em Piauí, né? Mas lá nós temos um funcionário. É Bispo Aguinaldo, eu tô ligado no Paz pra Cidade. É mesmo, todo final de semana eu não perco, né? Estou sempre aí na unidade com esta programação. E eu tô ligado, eu não perco o programa mesmo, não. Olha, de fato, eu posso imaginar que ele está ligado mesmo. Que Deus te abençoe, viu, querido? Com toda a sorte de bênção celestial. É o Edinaldo! Edinaldo, que trabalha com Zé do Leite, ele está também ouvindo o Paz para a Cidade. Valeu aí, Edinaldo, obrigado pelo carinho da sua audiência, tenha um excelentíssimo sábado e um ótimo final de semana, tá certo? E eu quero ainda reforçar para que todas as mulheres estejam conosco nesta noite para celebrar juntamente com o departamento de mulheres, tá bom? Mas eu quero dar um alô também para a irmã Lúcia, ela está lá na Rua da Granja, ligada aqui no Bispo Aguinaldo, bom dia, aqui na escuta, Lúcia, estou ouvindo em nome do Senhor Jesus. Deus te abençoe, Deus abençoe também seu esposo, sua família, seus netinhos, tá bom? Suas filhas, filhos, a graça do Divino Espírito Santo seja com você, Lúcia, lá da Rua da Granja. Eu quero dar um alô também pro Roque, Roque da Feijoada lá, exatamente na rua Manuel Mendes de Andrade. Deus abençoe você de uma forma especial, tá bem? Para também pro seu filho e também para sua esposa. E vamos agora ouvir esse louvor aí, mulheres virtuosas, não é? Virtuosas mesmo. Venha pra cá também ser mulher virtuosa. Nessa noite você já é, então vamos agregar isso aí em nome de Jesus.

São exatamente 10 horas, mais um minutinho só. Tá certo? E nós temos aqui uma palavra do coração de Deus, gente. Porque, lógico, né? Louvor, adoração, oração, maravilhoso. Mas existe todo um conteúdo que deve ser aplicado de forma total, né? Porque a ministração da palavra é extraordinário, particularmente. Eu sou um apaixonado pela ministração da palavra de Deus. Tá bom? E olha só o nosso tempo, que é muito curtinho, né? Nós temos que ser direto, objetivo aqui na ministração. Por isso, eu já quero lendo aqui a palavra de Deus em aos Filipenses, capítulo de número 2, os versículos 10 e 11, que dizem: para que ao nome de Jesus se dobre todo o joelho dos que estão nos céus e na terra, e debaixo da terra também, e toda a língua confesse que Jesus Cristo é o Senhor, para a glória de Deus Pai. Não há dificuldade, está muito traduzido, está muito fácil de ser entendido e compreendido este texto sagrado da palavra de Deus. Amados, está dizendo claramente: todo joelho se dobre diante do nome Jesus Cristo. Todo joelho, direto, objetivo. Dobrar o joelho, demonstração de humildade, de singeleza, de coração, de rendição, de entrega, de se derramar, de rasgar o coração e se entregar diante de Deus. Todo joelho, de ateu, de à toa, de sábio, de inteligente, de mente crânio, daqueles que escreveram livros combatendo Jesus Cristo, de professores sábios e inteligentes que combatem a fé, que criticam, que zombam e que escarnecem. Todo joelho vai ter que se dobrar. De adolescentes, jovens, crianças. A Bíblia vai dizer até daqueles que estão debaixo da terra, que já se foram. Portanto, meu amigo, é bom lembrar que quem não se dobrar por amor, vai dobrar no momento de terror. Quem dobra por amor, certamente, não há sombra de dúvida, que terá o perdão e a bênção da salvação eterna. Mas quem não se dobrar nesta condição, vai se dobrar para a condenação. Porque vai ter que se apresentar diante do tribunal. E é bom lembrar que não temos muito tempo para isso. Ah, Bispo Aguinaldo, eu não tenho interesse, eu não quero, eu não gosto, não tô nem aí, não me fale disso porque eu não quero ouvir, eu tenho coisas mais importantes, eu tenho coisas que me chamam a atenção, mas aí não. Ah, é? Campeão, pois bem, é melhor que me ouça, é melhor que atente para essas sagradas palavras. Porque escrito está: para que o nome de Jesus se dobre todo o joelho dos que estão nos céus e na terra. É bom que pense nisso, é bom que tenha temor e tremor no coração. Porque não é o meu orgulho, é a minha vaidade, não é a minha soberba, não é a minha resistência que vai aguentar, que vai suportar, que vai prevalecer. Porque o que vai prevalecer é que todo joelho de quem está no céu e na terra e debaixo da terra vai ter que se dobrar. Exatamente isso. E tem mais, e toda língua vai ter que confessar
que Jesus Cristo é o Senhor. Mas quem resiste ao reino de Deus não vai confessar para se salvar. Vai confessar para se condenar, para se perder eternamente. Essa é a verdade. É melhor confessar agora. Eu me volto para Jesus, eu me arrependo, eu me entrego. Eu deixo o pecado, eu renuncio tudo. Eu confesso que sou um pecador. 1 João 9 vai dizer, se confessarmos os nossos pecados, ele é fiel e justo para nos perdoar e nos purificar de todo o coração. Essa é a realidade. É um fato e fato não tem, contra fato não tem argumento. Jesus Cristo é o Senhor para a glória de Deus Pai. Deus não exaltou Jesus apenas da cruz para o trono. Ele exaltou para que todo o universo dobre joelho e confesse Jesus. Ele já é o Senhor, ele não vai ser, ele já é. A exaltação não é promessa futura, é realidade agora, presente, que um dia todo mundo vai ter que reconhecer. Mas se não está, eu não estou reconhecendo agora. Deus está de olho em mim, ele está me vendo, ele está vendo você, ele está nos contemplando. Nada escapará do olhar de Deus. Aproveite a oportunidade. Pense nisso seriamente. Bispo Agnaldo, quando um dia eu vou pensar nisso? Estou muito jovem, muito novo. Eu tenho uma vida toda pela frente para curtir. Quem é que disse a você que você tem uma vida toda para curtir? Se a vida não é sua, está nas mãos de Deus. E ela tem prazo de validade. A minha senha pode ser tocada a qualquer hora, até agora. Posso parar aqui agora. Cadê o bicho que estava pregando lá no Paz para a Cidade, rapaz? Já foi. É assim, meu amigo. É desse jeito que funciona. É desta forma. Portanto, esta é a realidade dos fatos. É agora ou nunca. É desse jeito mesmo. Oh, glória a Deus. Quando eu leio em Atos dos Apóstolos, capítulo 2, 36, eu encontro escrito: saiba, pois, com certeza, toda a casa de Israel, que a este Jesus, a quem crucificastes, Deus o fez Senhor e Cristo. No céu e na terra, nome acima de todo nome, que se nomeia nos quatro cantos da terra. Atos 4:12 vai dizer, porque dentre os homens nenhum outro nome é dado pelo qual sejamos ser salvos. Deus deu a Jesus o título que só Deus tem. Deu o título a ele de Senhor. Impressionante, Senhor e Salvador. Lógico, Salvador é aquele que salva, mas Senhor. Tem muita gente que recebe Jesus como Salvador, mas não recebe Jesus como Senhor. Senhor é aquele que eu tenho que fazer aquilo que ele quer. Eu posso até orar, Senhor Jesus, mas eu faço a vontade dele. Porque tem muita gente cheia de vontade própria. Muita gente que diz que tem experiência com Deus, mas faz aquilo que dá na telha dele, o que ele quer, o que ele acha que é interessante, o que ele acha que é importante. Vigia a terra. Deus está de olho em você. Acorde para a vida. Quando eu leio Romanos 10, os versículos 9 e 10... está escrito aqui, irmãos, se com a tua boca confessares a Jesus como Senhor, serás salvo. Com a boca se faz confissão para a salvação. Ninguém pode dizer que Jesus é o Senhor, senão pelo Espírito Santo. Confissão verdadeira é uma obra do Espírito Santo. Não resista. O agir do Espírito Santo. Não resista o que Deus já estabeleceu.
para a vida da raça humana, o projeto de Deus para nós outros, para agora, neste tempo atual. Por que que tudo está de mal a pior, hein, gente? Por que tanto ódio, tanta crueldade, tanta desavença, tanto desespero, tanto sofrimento? Pessoas que estão conosco agora, daqui mais tarde, não está mais não. Já se foi de várias formas. Pessoas que pensam que estão com vida, mas já está morrendo. Ao passar pelo médico, você já morreu. E não sabe. Essa é a situação. É horrível. Por isso é que nós devemos buscar o Senhor, porque Ele é o autor da vida. Ele é o Senhor da vida. Ele nos fez conforme a sua imagem e a sua semelhança. Tem gente que até diz, não, eu não vou, eu não me volto para Deus, porque eu tô trabalhando, eu trabalho. É como se nós, que estamos disseminando o reino de Deus, também não trabalhássemos. Como se fôssemos preguiçosos. Como se estivesse exatamente envolvido com aquilo que não é fundamental, que não é importante. Vigia a terra, porque todo joelho vai ter que dobrar. Se não dobra agora, acha que Jesus é o quê então? Portanto, pense nisso. Todo joelho vai dobrar, toda língua vai confessar. Inevitavelmente, questão agora é exatamente aproveitar a oportunidade. Sabe por quê, meu querido? Amanhã. Ei! Será tarde demais. O momento é agora. Exatamente. Você tem pronunciado o nome de Jesus? Você tem se encurvado ao nome de Jesus? Tem muita gente que exatamente não está interessado nisso. Não confessa. Não tem interesse, resiste. Mas na manhã deste dia, que o Espírito Santo esteja te sensibilizando, esteja te convencendo, esteja atuando, que o Espírito Santo esteja falando irresistivelmente ao seu coração. Você está preparando? Ou se preparando? Você está refletindo que vai ter que se dobrar? Confessar não é achar, não é opinião. É homologar realidade. Jesus já é o Senhor. Você só está reconhecendo o que já é. Ele já é o Senhor. Não é perguntar se eu vou me dobrar ou não. A ordem é todos vão ter que se dobrar diante do Senhor, os que estão nos céus, os que estão na terra e debaixo da terra. Todos nós vamos nos dobrar diante da face do Altíssimo. Portanto, fique com essa breve reflexão que neste momento o Espírito Santo nos usa para te entregar. Amém?

0: 9, 10 horas, mais 18 minutinhos, tá certo? Todo joelho vai ter que se dobrar mesmo, é melhor pensar nisso. Vamos logo treinando agora, vamos logo sensibilizando, vamos rasgando o coração e derramando a alma perante o Senhor Jesus Cristo de Nazaré, tá certo? Olha, nós temos aqui alguns minutos para ouvir você que está ligadinho aqui no Paz para a Cidade, que já está aí com a sua mensagem, com a sua participação. Aproveite esse momento porque o Del Júnior já está aí fazendo a sua liberação, tá certo? Participe, porque a sua participação é muito importante.
1: Bispo, graça e paz, meu irmão. Estou aqui coladinho aqui com o rádio, aqui ouvindo o seu programa, esse maravilhoso programa. Meu pedido de oração hoje é para mim, para meus filhos, para meu netinho, para minha esposa, para meus amigos e também para todos os meus inimigos. Fica com Deus, bispo, e até a próxima, meu irmão.
2: Bom dia, Wellington, que é lá de Biratá, um abraço para você, o bispo.
3: Quero parabenizar a pastora Iris.
0: Deus te abençoe, te guarde, de muita paz.
4: Bom dia, bispo, aqui é Lúcia Maria e Evaristo. Sempre na escuta por nós, um nome, em nome de Jesus.
0: Eu acho que a Lúcia Maria e o Evaristo são lá da rua da Granja. Deus te abençoe e te guarde, abençoada.
5: Bom dia, bispo, Pai do Senhor, amor em Birataia. Meu nome é Linda. Eu moro em João Paulo, no portal.
0: O seu retorno também, né? Nem ouvi direito.
4: Estava baixo. Bom dia, bispo. Peço oração para minha vida, pois está atribulada dentro de casa. Me ajuda, Mai Freitas de Itajibá. Bom dia, não aguento mais essa vida. Tenho hora que penso em desistir de tudo. A minha vida dentro de casa, sendo muito atribulada, não tenho paz nem para dormir. Meu zap está aí. Preciso de uma oração. Preciso de uma oração, não pela FM, são oração particular na igreja, porque eu moro em Itajibá.
0: Amém, mulher de Deus. Anote meu telefone, por gentileza, e entre em contato comigo. 73 99 9 1 0 8 32, tá bom? Ou procure o pastor Rafael, a pastora Lucélia e Fábio ao lado do ginásio de esportes aí em Itajibá, tá certo? Exatamente na vaquejada, logo de esquina você vai encontrar o templo. Terça, quinta e domingo às 19 horas. Inclusive amanhã você já pode procurar. Deus te abençoe. Não desista não, estamos junto com você. Nós queremos te ajudar.
6: Graça e paz do Senhor Jesus. Aqui quem está falando é da Avenida São Salvador. Peço em nome do Senhor Jesus Cristo, Bispo Aguinaldo, que o Senhor me ajude a oração. Meu esposo, para toda a minha família, para todas as minhas irmãs, da Deus é Amor, da Assembleia de Deus, de todas as congregações. Que Deus tenha misericórdia de nós aqui nessa avenida, que Deus possa salvar e libertar a todos, principalmente a mim. Bispo, em nome de Jesus, eu pedi força e graça ao nosso Deus para aprender a perdoar e confessar os meus pecados. E graças a Deus eu estou conseguindo. Não foi fácil não, viu? E não está sendo fácil confessar o que eu já pratiquei. Mas Deus me tirou da lama, do fundo do poço. Por isso eu dou glória e graças a esse Deus maravilhoso. Muito obrigado. Bispo, que Deus abençoe o senhor, Délia, da rádio. E a pastora Neinha, que Deus abençoe também a todos da sua congregação. Amém. Obrigada.
0: Parabéns, mulher de Deus, por essa atitude maravilhosa, viu? Deus continue te abençoando, conte com as nossas orações. Estamos à sua disposição. Se sentir de nos fazer uma visita, estamos te aguardando, tá bom? E se for pra gente visitar, nós vamos também. Passa seu endereço, a gente vai ver você, seu esposo, e vamos nos colocar à disposição de Deus para te beneficiar, em um nome do Senhor Jesus.
7: Bom dia, bispo. Sou Antônia da Subida da Embada. Como que você está? Eu não perco o seu programa, dia nenhum, todo sábado. E peço uma oração para mim, toda a minha família, para você, para Adel Júnior. Deus abençoe. Um bom dia.
0: Bom dia, mulher de Deus, obrigado pela sua audiência, você que está lá na subida da ladeira da Embasa, Deus te abençoe riquíssimo, poderosamente, você e família.
4: Bom dia, bispo, peço oração pela minha família, meu irmão, minha mãe, irmãs, sobrinhos. Sou ouvinte de sempre, moro em uma fazenda perto de Itapitanga.
0: Maravilha, tão distante, né? Que Deus te abençoe e te guarde com toda sorte de bênção celestial em Cristo Jesus. Obrigado pela sua audiência. Conte com as nossas orações, em seu favor.
8: Graça e paz. É da FM de Piauí. Graça e paz, Bispo Edinaldo, aqui é Marlene da Fazenda Floresta. Peço oração por mim e por minha família.
0: Amém, irmã Marlene da Fazenda Floresta. Deus te abençoe e te guarde. Estamos orando sim por você e família, em nome do Senhor Jesus.
6: Meu endereço é Avenida São Salvador. Meu nome é Elia.
0: Elia.
6: Esposa de Limão, pintor. Engraçado, né? Essa apelido, né, bispo? Mas os amigos colocou essa apelido nele, ficou, mas o nome dele é Jadilson. Maravilha.
0: Quando ela não falou o nome da rua. Ele, né?
6: Meu endereço é Avenida São Salvador. Meu nome é Elia.
0: Eu não falo o nome. O marido tem um pintor.
9: Bom dia, Bispo Aguinaldo. Bom dia, Del Júnior. Deus abençoe vocês. Eu peço oração por mim, pelo meu esposo Nelson, pela minha filha, meus netos, meu genro, pela minha irmã que está internada no HGI, que Deus dê a cura a ela e todos que estão ali no leito daquele hospital, viu, bispo? Que Deus nos abençoe, bispo. O Natalina 2 de dezembro também.
0: Amém, mulher de Deus, deixa a pessoa te guarde. Eu queria que, exatamente, se possível, irmã Elia, lá da Avenida Salvador, citasse o número. Você falou que a Avenida São Salvador, esposo, é o pintor, não é? Mas eu preciso do número da sua casa, tá bom? Pra gente fazer a visita aí. Por gentileza, obrigado. São exatamente 10 horas, eu disse mais 27 minutinhos, nós estamos chegando ao final, mas ainda dá tempo de você participar do Paz para a Cidade. Enquanto isso, tem mais alguém aí, Del?
6: É 976, bispo.
0: Obrigado.
6: Próximo, o posto de saúde.

E neste momento nós vamos nos preparando aqui para orar, mas se dá tempo ainda para você exatamente ligar aqui via WhatsApp. Del está aqui na expectativa para estar postando, né? Pois, colocando a sua mensagem para nós tomarmos o conhecimento, seu pedido de oração, e Deus vai honrar poderosamente, tá? Mas você não pode perder a festividade que o Departamento Coluna de Fogo está realizando. Só foi o começo, o primeiro dia, foi maravilhoso. Inclusive, quero agradecer às igrejas, os pastores que exatamente liberaram, né, seu povo, que exatamente atendeu o nosso convite. Pastor, Deus te abençoe, te guarde, conte também conosco, igreja em geral, departamento de senhoras, o departamento local que está em festividade também está disposto a estar auxiliando vocês. E obrigado por tudo, essa comunhão maravilhosa que faz toda a diferença. E as igrejas que ainda não foram, estamos esperando por você hoje, porque amanhã a gente bem sabe, né? Amanhã você tem a igreja local, etc. Lógico que nenhum líder vai liberar, porque também precisa de vocês. Mas hoje nós estamos na expectativa aí. Pastor, chama aí seu departamento de senhoras. Nós estamos convidando, tá, o senhor presente também. Se não puder estar presente por algumas atividades, por gentileza, faça com que seu grupo apareça lá, porque vai ter a oportunidade também de estar louvando e exaltando o nome de Jesus Cristo, tá certo? E nesse instante nós vamos estar orando, agradecendo a Deus pela forma, pela maneira como ele tem nos abençoado com toda a sorte de bênção celestial em Cristo Jesus. Amado Pai Celestial, Pai do nosso Senhor e Salvador Jesus Cristo, colocamos, ó Deus querido, no teu altar cada pedido de oração aqui feito na manhã deste dia. Por misericórdia, entre com a tua providência e glorifica o teu nome, em nome de Jesus. Paz para a cidade, chega ao seu finalzinho na manhã deste dia, e promete voltar no próximo sábado, se Deus disser que sim. Tchau, tchau. Até lá.

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1: Começando com o seu sabadão num horário diferente por causa do horário eleitoral, mas nós estamos por aqui neste final de semana gostoso, maravilhoso. E aí, você tá bom, fio? Você tá bem, minha senhora? Você tá bem, meu senhor? Quem fala por aqui sou eu, Luan Sena, nessa sintonia gostosa 91.1, na frequência do seu coração.
2: E aí?
1: A gente vai juntos a partir de agora. Até 12h30, tá? Até meio-dia e meia. Com Hora da Zoeira, com muita alegria, com muita música boa e a sua participação aqui no WhatsApp, viu? Pelo 739-8201-7006 é o número pra você participar. Manda seu alô, manda seu abraço, que fica muito mais gostoso quando você tá por aqui. Pode entrar, viu? A casa é sua, fica à vontade. Um abraço pra você que tá curtindo em todo Piauí região. Tá curtindo também aí pela Zona Rural. E aí, turma da Zona Rural, tudo bem? Galera também aí de Barra do Rocha, Ubatã, Ibirataia, Itajibá. Tá curtindo por aí a turma de Jiquié também, Aurelino Leal, Darumeira. Tem até Ibirapitanga por aqui. Tá me ouvindo aí, Ibirapitanga, tudo bem? A turma também curtindo lá na entrada de Itacaré, fiquei sabendo, hein? Passei lá em Itacaré, o pessoal falando, você é boa da rádio. A gente ouve. É, obrigado, viu, pela sintonia, obrigado pela audiência. Bom dia maravilhoso pra você que tá curtindo em toda a região sudoeste baiana. Você também que tá curtindo pelo site Bom Dia, viu? Lá pelo www.ipfm.com.br. Tem gente do Rio de Janeiro, tem gente em São

0: Musicaça no Hora da Zoeira, agora 10 horas 51 minutos.
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0: Dá pra lançar demais na Sul e Piauí, tem Noite Fracassada no Juninho Moraes. Agora em todo Piauí fazem 29 graus, viu? Com máxima de 32.

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0: Prado, Lucas, Lucu, só vai saber.
1: Obrigada.
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0: 10h58.
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1: Um programa doido pra você balançar com Hora da Zoeira. Alô, tudo bom? Bom dia, o WhatsApp tá rolando. Sabia? Como é que você tá? Você tá bom, meu filho? Tá de boa? Tá tranquilo? WhatsApp é 73982017006. Deixa eu ver quem tá por aqui marcando presença.
2: Bom dia, Luan.
1: Opa! Tá
2: falando.
1: Bom dia, Dira.
2: Bom dia.
1: Tudo bem?
2: Aqui é o região. Paz.
1: Amém.
2: Estou passando aí para mandar um alô para meu rei, minha rainha, no Estadão.
1: Sim.
2: Minha na Fazenda Branquinha.
1: Aham.
2: Márcia na Fazenda Dom Sem Farinha.
1: Sim.
2: Dalva da Onça, Nora, minha irmã. Minha filha aí no Japumerim, minha irmã também, Judeci no Japumerim.
1: Beleza.
2: O Pupo entrou aqui no Constância, que ele sabe o que eu tô falando.
1: Aham.
2: E um bom dia pra nós.
1: Bom sábado pra nós.
2: Cheiro, Luan.
1: Um cheiro pra você. Obrigado pela sintonia de sempre. Ramon Alfatel tá por aqui
3: bom
1: também,
3: dia,
1: meu isso, grande amigo.
3: Um abraço aí. Aguilado Vira, né? Graças a Deus, amém.
1: É nóis.
3: É, Raimundo tá falando. Bom dia.
1: Valeu, Raimundão.
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1: Uma atrás da outra pra você balançar. Vitor Santos, Carlosinho Ferraz, Vinícius Show.
5: Santos, homem mais apaixonado do Brasil. Eu sou o caramelo, essa porra. Tá gravando?
1: Ah, tá mandado esse trio.

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0: Giro 90, que eu tô obrigado, Natan e Zé Vaqueiro na sua sintonia maravilhosa.
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0: Apaguei pra todo o sorriso maroto é da sequência. Mas você também curtiu, aproveita que eu tô obrigado, Natan Zé Vaqueiro. 100% você, Belmarques, Whisky, Cigarro e Paredão.
4: Olha,

0: eu vou.
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5: Agora são 11 horas e 37 minutos.

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1: No seu dia 5 de setembro, véspera de quase véspera, véspera do feriado, né? De 7 de setembro, independência do Brasil. Você, como é que tá no final de semana? Tá curtindo com a família, viajou, tá por aqui, tá beleza, tá feliz? Feriado dia de segunda-feira podia ser nomeado, né, como os melhores feriados do ano. Proposta é melhor feriado na segunda-feira ou na sexta-feira? Acho que a segunda é melhor, que a semana só começa na terça, é melhor do que acabar na quinta. E você, como é que vai seu final de semana aqui na Ipiaú? Tá bom demais? Tá se divertindo? Ouvindo música boa? Quem tá por aqui marcando presença, bom dia!
2: Bom dia, Luan, eu sou Grécia daqui de Barra do Rocha. Eu gostaria de ouvir uma música de Heitor Santos.
1: Beleza!
2: Pode ser qualquer uma.
1: Um abraço pra você, obrigado pela sintonia.
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1: Pode fingir maturidade então, Heitor Santos, tá na sequência.
4: A maturidade manda a gente embora.
1: Eu vou contigo até meio-dia e 30, eu sou Luan Sena, como é que você tá?
4: Pra poder ficar. Alcança a canção aqui, ó.

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2: A melhor sintonia, 11 horas 53, tem Pablo. Choro na chuva. A sofrência tá liberada nesse sabadão pra você balançar de uma.

0: Chuva, Pablo, Amor é Brega 2026.
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0: Tem alguma solteira que é fiel? Conta pra mim, Zé Vaqueiro, Zé Felipe. Tá na sequência.

0: daquele tipo.
1: De Zé pra Zé, sem ninguém.
2: Solteira que é fiel.
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2: Uma atrás da outra balançando no seu primeiro sabadão do mês de setembro. Hoje é dia 5, sábado, só alegria. Eu sou o Luan Cena, tô contigo até meio dia e 30, tá? A gente tá aguardando aqui a entrada do horário eleitoral gratuito pra você e o Hora da Zoeira volta depois do horário do horário eleitoral gratuito, tá? Já já a gente volta, eu sou o Luan, o WhatsApp continua liberado. 739-8201-7006. A gente volta já já. Não sai daí não, acompanha que a gente volta, tá? Depois do horário eleitoral. Ainda tem mais algumas musiquinhas pra gente rodar até as 12h30. 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

0: Rosalina! 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